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Glória, gente. Bom dia. Super domingão pra todo mundo aí. Cheguei chegando pra comandar por aqui o programa do Bacio até 9 horas da manhã, com muita música, com muita alegria. O melhor da comunicação, é claro, tá na cultura, tá bom demais. É final de semana, é só alegria. 7 horas da manhã, 5 minutos na capital polonesa, aqui do

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0: É bom demais, né? Essa alegria por aqui, gente. Bom dia pra você da cidade, bom dia pra você do interior. Bom dia pra você do Planalto Norte de Santa Catarina, que se liga com a gente todos os dias, todas as horas, todas as.
1: E se não tem assunto,
0: fica vai pra você tá aí sempre sintonizado, tá certo? Já pode confirmar a audiência através do WhatsApp 429-9836-5173. Essa é a Cultura Sua FM. Sérgio chegando pra fazer a companhia de vocês aí, minha gente. Confirma a audiência aí, você que tá na rodagem, obrigado pela carona, para o seu trabalho, tá trabalhando, bom trabalho. Bom...

0: principais cidades vizinhas que acompanham por aqui a nossa programação. Sejam todos muito bem-vindos.
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0: Já vamos trazendo modão para animal do Mingão aí. Vamos ver o meio de alerta. Tango do

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0: programa do Vazio, agora 7h16, Adair Cardoso, o coração de quem ama. Agora no intervalo comercial, já eu volto. Não sai daí não, tá na cultura, tá bom demais. 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
2: Seguindo em frente com o programa do Bacio, domingão, gostoso, fresquinho, maravilhoso. Você participando, confirmando a audiência, aí fica bom demais, né? É, bom dia para você que tá tomando seu chimarrão, tomando aquele cafezinho da manhã, se ajeitando para ir trabalhar, de repente, né?

pro Lajado na festa, né? Toda a equipe da rádio hoje lá. No Lajado, uma festa, grande festa hoje. Bom demais! Paulo Barbosa, bom dia, obrigado pela sintonia. Paulo Barbosa, mano, bom chimarrão. Escutando a gente, aí fica bom demais, né? Tem mais aí, bom dia, Sérgio. Mande um alô pra nós e um abençoado domingo pra todos. Estou na escuta, velho Cid Muchalowski. Lá no Butiá, Major Vieira, Santa Catarina. Alô, Cid, bom dia, boa sintonia, bom domingão aí. É, bom demais, né? Tá ligadaço lá em Major Vieira, lá no Butiá, Major Vieira, Santa Catarina. É, bom dia, sou Aguinaldo Cavaleiro. Ô, Aguinaldo, como é que tá aí, tudo certo? Lá na Estilo do Vidal, né? Quer ouvir a música do... Os Filhos do Rio Grande, do meu jardim. Essa é boa, por mais, né? Ali pra Maria Lima, da Vila Verde. Quero passar sorteio, valeu, Aguinaldo Cavalheiro. Bom dia, amigão. Queria parabenizar o nosso deputado Emerson Bacio, é o Lícius Marques, lá do Porto Feliz. É, também o seu pai, Antônio Marques, né? Completou mais um ano de vida ontem. Alô, seu Antônio, parabéns, tudo de melhor, saúde, felicidade pro senhor, hein? Que essa data se repita por muitos e muitos anos aí, tá certo, Antônio? Pai do meu amigo Ulisses Marques, vendo Porto Feliz. Abraço, gente boa, lá do Porto Feliz. Orlei, lá do Mato Queimado, no município da Lapa, também já ligou o radião, já tá ouvindo nós por lá, né, Orlei? Obrigado pela sintonia sempre e pela audiência, todos do Mato Queimado, no município da Lapa, sintonizados aqui na melhor, no melhor programa, é claro, né, Orlei? Lá na Água Branca, Luzinete já tá ligadinha também. Oi, Luzinete, bom dia, abençoado domingo pra vocês e também obrigado pela sintonia. É, bom dia, Sérgio, sou Gerson Ferreira, quero participar do sorteio. Abraço, Gerson, obrigado pela sintonia e pela audiência, né? Bom demais, estamos bem loucos por aqui até 9 horas da manhã fazendo a alegria desse povo aí, né? Marge Stavas, lá de Antônio Lento. É, esse homem, vou te contar, é uma farra, né, Marge? Barbaridade, né? Esse aí é fera por demais. Bom dia, meu amigo Sérgio. Tô só de boa hoje, de folga. E da escuta aí do programa, tomando chimarrão. Ô, meu amigo Toninho Ferraz Pichac, né? Tá de boa, descansandinho. Bom descanso, hein, Toninho? Bom chimarrão pra você, pra sua esposa Thelma, meus amigos aí da Vila Pinheirinho, é isso? Valeu, Toninho Ferraz Pichac. Obrigado pela audiência. Vamos que vamos, tocando mais modão, porque o tempo passa e o tempo voa. Grupo Bate Pé, Outras Fronteiras, tem os filhos do Rio Grande. Tem café no bule? Opa, claro que tem café no bule, agora 7h21. Aí o grupo Bate Pé, Outras Fronteiras.

0: Nossa melhor companhia, Cultura FM, 7 da manhã, 31 minutos. Tá na Cultura, tá bom demais. Tá farpando os recavém com os mirins. Já volta aí, agora tem intervalo comercial. Bom dia, boa sintonia, bom domingão.
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0: Bom dia, já estamos de volta com o programa do Brasil, se não me engano, gostosão, pescão, né? Será que chove ou não chove? Em áudios aqui, vamos ouvir o áudio do nosso amigo Antônio Jorge Pastuc, lá de Malé. Bom dia, Antônio.
1: Bom dia, Sérgio, tudo bom? Tudo tranquilo? Rádio, uma música do Filho do Grande Flor do Jardim. Segui, quero oferecer para minha esposa Eliane, que tomou na escuta do programa, e também lá, o Alberto Oitavo, Gerardo Butinga, e também para todos os ouvintes da Rádio Cultura, e também para o Emerson Barcil, que foi eleito a Sena. Beleza?
0: Um abraço. Beleza, aqui dentro do Jorge, da minha esposa, Eliane Pastuc, aqui de Malé. Foi eleito deputado estadual, né? 37.74 votos. Que bom, né? Parabéns, doutor Emerson, com certeza. Tem muito trabalho pela frente, desde com o governador Sérgio Moro e demais companheiros aí, né? Bom dia, Sérgio. O Ari Nova Costa, bom dia. Obrigado pela sintonia. Bom domingão pra vocês aí, tá bom, Ari Nova Costa, que lá no Emboque. Obrigado pela audiência aí, tá bom, Ari? Tá na cultura, tá bom demais, né, Ari? Bom dia, meu amigo Sérgio. Estamos aí na escuta do programa Show de Bola, programa do Brasil. Lá na Vila Bosque, né? Um abraço, meu amigo, um excelente domingo pra todos. Valeu, Sandro. Meu amigo Sandro, lá na Vila Bosque, sintonizado sempre, né, Sandro? Obrigado aí pela participação sempre. Bom dia, Sérgio, Deus abençoe teu dia, amém, de todos nós, né? E todos os ouvintes também, né, Inês Correia, lá na Meia Lua, como é que tá isso, certo? Abraço, Inês, viu, com toda essa gente boa lá na Meia Lua, sintonizados comigo aí. Bom dia, Sérgio. Feliz domingo. Abençoado pra vocês. Peço a música Aquela Nossa Senhora Aparecida, oferecendo aí pro irmão que está de aniversário hoje, o Antônio Almeida, lá do Pai Querer, município da Lapa. Quem tá pedindo é a Maria José Almeida. Oi, Maria José Almeida. Bom dia. Parabéns pro Antônio. Aniversariando hoje, trocando de idade. Que bom, né? Saúde e felicidades pra ele, né? Vida longa pro Antônio. Que Deus e Nossa Senhora Aparecida iluminem ele sempre, né? Bom dia, feliz e abençoado domingo, Saulo Comochena, ouvinte da rádio de todos os dias e todos os domingos também, né, Saulo? Bom domingão, meu amigo, para vocês de Canoinhas, Bela e Santa Catarina. José Carlos, lá na Vila Bom Jesus, também está antenado com a gente, está ouvindo o rádio. Valeu, José Carlos, obrigado pela participação também. Vamos subindo por aqui. Bom dia, Sérgio. É o Anderson Borges da Vila Americana. O Anderson, bom dia. Alô, Bruno Mazepa também. Quem mais aqui? O Breno Mazepa, enfim, toda a família aí. Meus amigos, obrigado aí pela sintonia da Vila Americana. O Anderson, sempre sintonizadão. Grande Anderson. Quem mais? Bom dia, Sérgio. Aqui o Álvaro França, da cidade da Lapa. O Álvaro, como é que tá aí? Tudo certo? Abraço pra todos os lapianos aí. Obrigado pela sintonia. Bom demais, hein, Álvaro? Obrigado pela audiência. Quem mais aqui? A Marli Mazepa, da Vila Americana. Um abraço pra vocês aí. Programa Nota 10, diz ela, né? Que bom, né? Vocês é que fazem por aqui a nossa programação. Sem os ouvintes, nós não seria nada, né? Eita, nós. Que bom, né? Obrigado a todos aí pela audiência sempre. Tem mais áudios aí, o Modarski, também virado no que é aquilo, né, Modarski? Bom dia.
2: Bom dia, Sérgio Bão. É o Modarski da Lapa. Feliz para meus filhos, Júlio César Modarski e Jennifer Modarski. E a todos aí da Rádio Cultura. Falou, Sérgio.
0: Falou, meu amigão. Um abraço grande. Abençoado domingo pra você e pros seus familiares. E obrigado aí pela sintonia. Cecília também fala com a gente sempre.
3: Bom dia, Sérgio. Aqui é a Cecília Benostra, Brumado, São João do Triunfo. Mande uma música pra nós aqui, né? Com a Brumado. São João do Triunfo.
0: Alô, Colônia Brumado, alô, São João do Triunfo, bom dia a todos aí, obrigado pela sintonia, valeu, Cecília Brunoski, ela que ouve a rádio todos os dias, né, Cecília? Obrigado pela audiência de vocês aí no Brumado, Colônia Brumado, né? Obrigado pelo carinho da sintonia sempre.

7h37, vamos que vamos, meu cavalo. Não podemos parar por aqui, não, né? Manda aí sua mensagem no 4299836-5173. Tá na cultura, tá bom demais. Sérgio fazendo a sua alegria, a sua companhia até 9 horas da manhã. Aí os mateadores, depois da Libra, tem Adson e Alana, tem Grupo Santo Chão.

0: Alana, agitando seu domingão, faço tudo por você. Bom dia, boa sintonia para todo mundo aí. Sebastião lá da Lapa também tá sintonizado. Alô, seu Sebastião, bom dia. Manela Sebastião, olha o povo da Lapa em peso ouvindo a 97,5. Valeu, Sebastião. Obrigado pela companhia e pela audiência. Povo da Lapa, os lapianos, vai lá. É, bom dia, tudo tranquilo? Silvestre da Comercial Burchak lá na Carqueja também na escuta aí. É, os que estão na luta, estão trabalhando, né? Seu Silvestre, bom dia aí no Comercial Burchak, lá da Carqueja, também município da Lapa, hein? Seu Silvestre, obrigado pela sintonia. Vamos lá pra Vila Bom Jesus agora. Meu amigo Daniel, excelente domingo pra você também, pra toda a família. Esse que tá ouvindo eu lá, né? Danielzinho, acompanha a gente. Grande Daniel. Abraço grande, meu querido. Você, sua esposa aí, obrigado pela sintonia. Deu só domingão, hein? Gente finíssima, tá aí o Daniel, né? Danielzinho, companheiro, velho. Tamo junto, hein, Daniel? Tamo junto. Junto e misturado com a pinga com limão, né? É, bom dia, Hélio Muchinski, lá no Fastal dos Quartins, lá em Palmeira. Tá ouvindo a música também? Diz que estamos na escuta aí, que bom, né? Obrigado, cidade de Palmeira, pelo carinho da sintonia com a Rádio Cultura, sua FM por aí. É, estamos indo bem mais longe para ficar bem mais perto de vocês, hein, Hélio? É, família Muchinski, bom dia. Obrigado pela sintonia. A moda não para, não. Vamos animando o domingão. O povo gosta de modão. Claro, né? A música não para e você não para de participar também. Manda aí o WhatsApp. Pode mandar áudio também, claro, né? 42998365173 é o novo WhatsApp aqui da rádio. Novo número aí, né? Anotaram aí? Pegaram? Confiaram ou não? 42998365173. Bom dia, bom domingão, abençoado pra todos nós aí.
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0: Essa que vem chegando aqui é boa demais também, olha
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0: Baita Domingão, Mega Rap do Guasca, modão boa demais pra animar o seu Domingão aí.
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0: Aí, Cantor Santoxão, toque um gaúchão, claro que nós toca aí, ó.

0: Grupo Santo Chão, toca um gauchão, tocamos aí agora 7h54, 6, faltando para 8 horas da manhã. É, eu tava olhando a previsão do tempo aqui, né? 78% de chuva. De manhã e à tarde, barbaridade, né? É, chuva fraca a partir das 10h45, continuando após as 13h30, né? Que coisa, né? É, previsão de chuva então pro final desta manhã e à tarde também. Temperatura máxima 18 graus. É, vamos atendendo mais participação dos amigos aí. Muitos e muitos amigos, né? É, bom dia, aqui é o Ivinilson. Oi, Ivinilson Muxins, que lá na Vila Palmeira. Tamo tomando um chimarrão e ouvindo a rádio aí, bom demais, né? Manda um abraço aí pra nós, tá dado o recado, Ivinilson. Tá pedindo corpo e alma, daqui a pouquinho sai essa moda aí, tá bom, Ivinilson? Obrigado pela sintonia, grande Ivinilson Muxinski. É, bom dia, Sérgio, manda uma música pra minha filha Bruna. Oi, Bruna, bom dia, obrigado pela sintonia, filha do meu amigo Pancão, gente boa, gente amiga, né, Pancão? Abraço, meu amigão, obrigado aí pelo carinho da sintonia. É, vamos lá, né, quem mais aqui, quem mais aí? Bom dia, Sérgio, tudo tranquilo, tudo sossegado, tô escutando o programa aqui na Guaiaca dos Pretos. Opa, alô, Guaiaca dos Pretos. Um abraço pra vocês aí, né? E parabenizar o nosso deputado Bacil pela conquista, né? Com certeza, né, Nineu? É, graças a Deus, e temos um deputado que representa agora o nosso município e a nossa região, né? Ela estava precisada, né? E graças a Deus deu tudo certo, né, Evilson? É o Irineu Pavilac, né? Valeu, Irineu! Obrigado pela audiência, você e toda a família. Bom dia, meu amigo. Tamo te ouvindo aqui na Vila Boasque. Opa, toca aí José Cláudio Machado. Milonga abaixo de mau tempo. Opa! Ademir. Ô, oh, Ademir. Meu amigo Ademir Nicolai. Como é que tá, Ademir? Tudo certinho? É, logo tem que vir fazer umas modas, hein, Ademir? Tá certo? Tem que fazer mais umas modas qualquer hora, né, Ademir? Agora nosso companheiro de vida também adoentado, se recuperando aí da sua saúde, mas se Deus quiser vai dar tudo certo, né, Ademir? Tem mais, Maria Nimo de Canoinha, sempre é na melhor, diz ela, né? Sempre é na melhor companhia e na melhor rádio, né, Maria? Aí é bom demais, né? Obrigado pelo carinho da sintonia, Maria Lima de Canoinhas. É, meu amigo César Novak também, grande César, bom dia, ótimo domingo pra vocês na Colônia Itacoaral, César Novak, o Nando, alô, dona Zelice, o Eduardo, bom dia, meus amigos, né, companheirada da Colônia Itacoaral, eita, César, velho, ele não tem tristeza, não tem moleza, né, César? Abraço então pra vocês na Colônia Itacoaral, ligados aí na melhor companhia e na melhor sintonia. Vamos que vamos, 4 faltando agora pra 8 horas da manhã.
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0: Aí, grupo Pataço, tarde demais. Dia.

0: maravilha, Grupo Patasso. Tarde demais, já volta aí, gente, 8 horas da manhã na capital polonesa aqui do estado do Paraná.
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1: Aí estamos de volta com os filhos do Rio Grande, é pedido, Flor do Meu Jardim. Bom dia, 8 horas

grande sucesso dos filhos do Rio Grande, a flor do meu jardim. Bom dia, bom domingão pra todos aí, pra você que ligou agora o rádio, tá sintonizado. Obrigado aí pelo carinho, pela carona também. É, você do comércio, você que tá em casa, curtindo o domingão. Bom domingo, você que tá tomando seu chimarrão, bom chimarrão. É, você que já tá preparando aquela carne, já tá preparando a costela pra ir assando, né? É, bom dia, Sérgio Barto da Silva, aqui do Faixa dos Quartins, em Palmeiras, estamos escutando você. Ô, Barto, obrigado pela audiência, então. Bom domingão. É, quem mais tá ouvindo 97,5, deixa eu ver aqui. Bom dia, mande música pros meus filhos Eduardo, Murilo, a Maiara, Feliz Dia das Crianças, música Barquinha de Ouro, Zilmara Rutkowski, Voinarski, lá das Ameixeira. Valeu, Zilmara. É, amanhã, segunda-feira, Dia das Crianças, né? De nossa, olha,

0: vida e dia das crianças também, né? Parabéns para todas as nossas queridas crianças aí, né? Nossa Senhora Aparecida, nossa padroeira do Brasil, nossa mãe querida, né? É, amanhã é dia 12 de outubro. Bom dia, Sérgio, mande música para nós aí, estamos sintonizados. É a Valéria Chincoviac, lá de São João do Triunfo, hein, Valéria? Ela diz assim, ó, bom dia, agora é só esperar a chuva de novo, né? Ninguém aguenta mais tanta chuva, tanta água, né, Valéria? Barbaridade, né? Mas não manda, né? Mas não manda com a natureza. Nós não manda com a natureza, com certeza, né? Não mandamos mesmo, né? Infelizmente é o próprio ser humano que tá acabando com a natureza, infelizmente, né? Desmatação, cuidado com as águas e assim por diante, né? Aí é que vem o problema, né, gente? Quem manda o patrão lá de riba também, né? Que vem de Deus é bom, né? Vamos que vamos! A música não para não, vai mandando sua mensagem para cá no 429-9836-5173. Tá na cultura, tá bom demais. Vamos atendendo mais participação aí. Deixa eu ver quem mais aí tá sintonizado aí, vamos lá. Deixa eu ver quem mais. Opa! É, deixa eu ver aqui, é um recado, né? Deixa eu ver aqui, essa cachorra me escapou da minha casa. Se alguém ver entre a estiva, Papuã, me avisa, né? Aí faça o favor de anunciar aí pra mim, então tá aí, né? É uma cachorra preta e branca, né? Escapou da casa, é lá dele, né? Entre Steve e Papuã. Se alguém viu essa cachorra preta e branca, não sei. Avisa ele no 4288437729, né? Então tá aí o recado, né? A cachorra desapareceu. Eita, então tá aí. O Aguinaldo Cavaleiro, né? Que a cachorra escapou entre a Steve e Papua. Se alguém vê essa cachorra aí, liga pro Aguinaldo Cavaleiro. Ele vai buscar a bichinha aí, né, Aguinaldo? Eita, tá bom então, né?
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0: Aí, grupo Quero Quero, beliscando o coração. Já tem para velho, tem corpo e alma.

0: aí, Grupo Bala Velho, no seu rádio, cuidado com o bicho, vai pegar. Bom dia, 8 horas da manhã, 15 minutos, vamos pro intervalo comercial agora.
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0: Chega mais pra cá você também, manda sua mensagem. 817-429-9836-5173 para você mandar sua mensagem de texto, para você mandar seu áudio, né? Tá certo. Vamos que vamos. Bom dia, Sérgio. Tô na escuta.

com a minha netinha Rafaela. Oi, Rafaela, netinha da Dirce Prince lá de Vitorinópolis aí, né? Então ligadinho, estão ouvindo a rádio, né, Dirce? Obrigado pela sintonia. O Malon também está ouvindo lá na tesoura. Oi, Malon, bom dia. Quem mais aqui? Bom dia, Serjão. Tô tomando chimarrão e ligado na Cultura Sua FM. Olha que bom, né? Se possível, toque a música Saudando a Nossa Senhora com o Baitaca. Já tá na ponta da agulha? É. E que Nossa Senhora Aparecida abençoe todas as crianças, né? O Ivonir Floriano, lá da Água Amarela de Cima. Com certeza que Nossa Senhora Aparecida tá sempre abençoando a criançada, né? E também o povo brasileiro, né? É, bom dia, Sérgio. Sempre ouvindo a Cultura Sua aqui no Rio Claro. Rio Claro do Sul, né? Um abençoado domingo a todos aí da cultura. É a Cláudia. Oi, Cláudia. Bom dia. Tudo certinho por aí? É, dona Cláudia Kozlowski, lá do Rio Claro, ouvindo a rádio. Que bom, que maravilha ter vocês aí ligados sempre na Cultura Sua FM. É, sempre ouvindo nós, né? É, bom demais, né, dona Cláudia? Obrigado pela audiência, amigos do Rio Claro. Alô, Joãozinho, alô, Claudineia. Estão ouvindo a rádio ou não? É, pessoal que tá se preparando para logo mais ir pra missa também. Bom dia, rezem por nós, né? Você no carro levando a gente carona, nossos amigos caminhoneiros, caminhoneiras também, né? Pessoal nos postos de gasolina, trabalhando dia, abastecendo os carros e ouvindo a rádio, né? Vou colocar a gasolina fora do carro, né? Tá louco, né? Pessoal do supermercado, obrigado pela audiência, corpo e alma, chegando a pedidos também. Perigosa e linda, 8h19.

0: Itaca, saudando a Nossa Senhora. Bom dia, abençoado domingo pra todos nós aí. Já volto daqui um pouquinho. Agora tem intervalo comercial, gente. 8h31.
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0: Legal, maravilha. Agora 8 horas da manhã, 32 minutos. Tá na Cultura, tá bom demais. Programa do Bacil, levando sempre a boa música, a boa comunicação e a hora certa também. Até as 9 horas estamos por aqui, levando alegria para esse povo aí, tá certo? Vamos que vamos, né? Seu Francisco Cordeiro tá ligado com a gente lá no Campo do Tenente. Ei, seu Francisco.
2: Campo do Tenente. Gostaria de mandar o programa inteiro lá pro pessoal lá da Vila Verde, pro Rafael Cordeiro, pra Rosane, pra Letícia, também lá pro Lucas, lá no Triunfo, pra Carol, também minha neta. Mandar um abraço pra todos eles. Gostaria de ouvir a música, se tiver na programação e, se possível, o Fazenda da Viúva. Eu ofereço para todos vocês e estamos na escuta. Um abraço.
0: Valeu, seu Francisco Cordeiro. Um forte abraço pro senhor também. Bom domingão. Obrigado pelo carinho. Ele que é meu fã número um, né? Pai do Rafael. Ei, seu Francisco, gente boa lá no Campo do Tenente. É, tá na cultura, tá bom demais, né, o seu Francisco? Um abraço grande aí, bom domingo abençoado aí. Chegando em São Mateus do Sul, mais ligadinho, Popenda, trabalhadinho hoje também, Popenda. Obrigado pela carona e pela sintonia, vem com Deus, hein, meu irmão? Obrigado pelo carinho da audiência sempre, Popenda. É, e todos os nossos amigos caminhoneiros aí, né? Antenados aqui na melhor. Fica com Deus também, Maria Lima de Canoinhas, acho que vai lá pro sítio, né? Tá certo. Quem mais aqui? Tem mais áudio? Vamos ouvir o áudio dos amigos aí.
3: Bom dia, meu amigo Sérgio. Tudo jóia? Roda a música para mais de uma lavoura Cruz. Rosane Gritem. E pra família Grita lá no Canoeiro. Do Jango de Paula. E pra Água Amarela, turma do Santana. Vai lá. Pra Vila Palmeira, turma do Amaral, turma do Triunfo lá. E lá na pracinha, pro Reinaldo. Reinaldo, turma, que coloca nós no sorteio, porque é uma de Eduardo Costa.
0: Valeu, meus amigos, um abraço, que é uma do Eduardo Costa. Opa, 8h36, vamos de modão, já vamos falar com ele, com o nosso deputado estadual, Emerson Vazio, daqui um pouquinho. Agora tem Herdeiros da Tradição, Noites do Pago.

0: boa, herdeiros da tradição Noites do Pago. Boa demais, né? Vamos que vamos, gentarada, vai participando aí, vai mandando o um recado pra nós aí, 988042851. Quem mais aqui? Bom dia, Sérgio, gostaria de participar do sorteio. Marlene de Paula, lá da Vila Palmeirinha. Oi, Marlene. É, Sérgio, que alegra o nosso domingão. Opa, tamo aí, né, dona Marlene? Tamo animando o domingão e sempre, sempre com o programa do Vacil por aqui. Até as 9, tamo aqui, tá certo? Abraço, Marlene de Paula. É lá da Vila Palmeirinha, sintonizado aí. Quem mais? Maria Rosa, lá da Água Azul de Cima. Também sintonizada lá na Lapa, né? Água Azul de Cima. É Maria Rosa dos Santos. Abraço pra você, pro esposo. É, pra todos os filhos aí, pra toda a família. Abençoado domingo, aí, tá certo? É, bom dia, mano. Um abraço pra minha tia Regina Furta Karpinski, que vai fazer 49 de janeiro. Segunda-feira, amanhã é feriadão, né? Está parabenizando a sua sobrinha Maria. Mariana Inês Furta Klicheski, lá da Lagoa da Cruz, aí, né? É a sua irmã Marli Lúcia Furta Klicheski, da Lagoa da Cruz aí também, né? Valeu, Mariana Inês Furta. Sempre picadinho com a gente, né? Vamos que vamos. Vai mandando pra cá sua mensagem no WhatsApp. 429-9836-5173. Anotaram, hein? Copiaram ou não? Copiaram, né? É, bom dia. Estamos na escuta. Ana Caroline da Palmeirinha. Alô, Ana Caroline. Bom dia. Obrigado pelo carinho da sintonia. É, tá sintonizado. Só errou o nome, né? Mas não tem problema, né? Não tem problema, não. Todos somos amigos, né? É, a Ana Caroline, valeu pela participação aí, tá bom, Ana Caroline? Obrigado aí pelo carinho. Trocou meu nome, mas não tem problema não. O Luan, lá do Turbo Barracks também, é, diz que tá curtindo o programa aí, pedindo a música Na Luz da Lua. Bacana, show de bola essa também, né? É, vamos que vamos, né? Vamos que vamos, vamos que vamos, a música não para não, gente!
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0: Aí o Porca Véia, Fazenda da Viúva, deixa que chova. Alô, seu Francisco Cordeiro, segura aí, ó.

0: Essa moda animada do Porca Véia, Fazenda da Viúva. Gostaram ou não? 13 para as 9 da manhã, programa do Bacil. Já volto aí daqui a pouquinho, agora tem intervalo comercial.
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0: Maravilha, maravilha. Agora vamos com as festas que acontecem aqui na nossa região. 12 de outubro, festa e louvor a Nossa Senhora Aparecida, lá na comunidade de Cândido de Abreu, Paulo Frontinha, animação do Grupo Vento Sul, não percam. Ainda dia 12 de outubro, almoço comunitário e bingo na comunidade de Meia Lua, ingressos adulto R$30 e criança R$20, não percam. Ainda dia 11 de outubro, almoço comunitário e show de prêmios em louvor a Nossa Senhora Aparecida, almoço adulto R$40, criança R$20 na comunidade da Barra Bonita, São João Triunfo. A animação do grupo Moda Campeira.

0: Mentira, não percam as festas que acontecem aqui na nossa região. 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Vamos que vamos, 8 horas 48 minutos, 8h48 na capital polonesa aqui do nosso estado do Paraná. Conversa agora, né, com ele, com o nosso deputado estadual Emerson Bacil. Bom dia!
1: 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E na nossa região, aqui contando Ansupar, Ancespar, um pouco da Ansulep, da região metropolitana, também dos Campos Gerais, em pelo menos 30 cidades, eu fui o mais votado da coligação do Sérgio Moro eleito governador, né, pelo PL. Eu sou o mais votado do PL em pelo menos 30 cidades da nossa região. E a gente que fez uma dobrada junto com a Rosângela Moro para deputado federal, ela também foi a mais votada do PL, do partido, em pelo menos 30 cidades da nossa região, né? Também, em se tratando de números gerais, fiquei numa votação muito boa em vários municípios, como São Mateus, Triunfo, Rebouças, que me deu a primeira colocação, mas também, como deputado eleito, fiquei em vários municípios como o primeiro ou segundo mais votado. A gente encerra essa eleição com realmente o fortalecimento da região diante do nosso trabalho. Para se ter uma ideia, em Ipiranga eu fui o mais votado do município com 1.880 votos. Em Guamiranga, o segundo. Em Prudentópolis, eu sou o segundo mais votado do município eleito, com 2.700 votos. Assim como também lá em Piem, a gente fez 622 votos, né? E outros municípios como a Lapa, o terceiro, se eu não me engano, eleito mais votado, com mais de 1.100 votos, quase 1.100 votos. Palmeira, a gente fez quase 1.900 votos. União de Vitória, eu sou o segundo mais votado eleito de União de Vitória, com mais de 1.600 votos. E assim vai, né? São Irati, quase 1.200 votos. Eu sou o segundo mais votado de Irati eleito deputado estadual. Então, a responsabilidade que a região nos trouxe é muito grande. Continuamos sendo o mais votado de São Mateus do Sul, o mais votado de São João do Triunfo, pela terceira vez. Olha a responsabilidade que as pessoas, que os eleitores trouxeram nessa eleição para nós. Eu tenho que ter muita gratidão, mas também tenho que assumir um compromisso muito sério com todos, de muito trabalho. A gente falou de muitas demandas durante a eleição, e essas demandas e esse compromisso eu quero reforçar aqui, né? Mas eu quero também fazer agradecimentos. Eu agradeci a campanha inteira a Deus pela oportunidade, agradeço agora a população pela confiança, voto depositado no Bacil, a colinha que a gente apresentou, nós gabaritamos até agora, porque elegemos o Emerson Bacil, deputado estadual, Rosângela Moro, deputada federal, o governador Sérgio Moro, qual estou desde

início, ele deu start da pré-campanha num evento em São Mateus do Sul ano passado, né? Elegemos também os dois senadores, Felipe Barros e Deltan Dallagnol. Terminamos a eleição com uma carreata do Felipe Barros aqui. E durante a campanha, por diversas vezes, a Rosângela Moro passou, o Edson Vasconcelos também vice.

que é uma pessoa que está integrada na equipe técnica, também esteve aqui visitando a nossa região. Enfim, estou muito feliz porque entendo que esse time é um time que vai elevar o estado do Paraná a níveis maiores, e isso vai ser com muito trabalho e muito esforço. Quero agradecer aqui também minha família, né? Todos a minha que me ajudaram, né? E em especial aqui a minha mãe, né? Também a minha família aqui, a Annelise, que me acompanhou em todos os dias, fosse de ônibus, né? Que a gente dormia no ônibus, lanchava no ônibus, para um dia para economizar, porque a estrutura era muito pouco. Fizemos uma campanha sem dinheiro, mas uma campanha de amigos e de companheiros. Meus filhos que também torceram, que entenderam. Agradecer toda a família, em especial em nome do Dinei também, que esteve junto durante toda a campanha, meus tios, primos, enfim, todos que se somaram. Muito obrigado, né? Aqui a gente, depois de uma semana, né, tentando, já resolvendo as coisas, mas descansando um pouco também, porque foi no último segundo ali que eu vi realmente que estava dando tudo certo, porque não foi fácil, né? 38.400 votos, e mesmo assim a gente estava esperando finalizar as votações, a contagem, para que a apuração, não é mesmo? Para que a gente pudesse ter certeza. E a certeza veio, e hoje eleito entre os 14 deputados do PL, uma das maiores bancadas, né, já feitas, e a gente agora está à disposição do Paraná, da população. Estou à disposição, né, da Assembleia, que vamos iniciar o trabalho o ano que vem, e à disposição do nosso, do meu, do seu governador eleito, Sérgio Moro. Ele que estava em Brasília essa semana, está se dedicando aí ao segundo turno. Teremos aí um evento terça-feira em Curitiba, a gente já fez aí a divulgação nas redes sociais. Quero também agradecer a todos que foram comemorar meu aniversário na terça-feira. Muita chuva, mas mais de 1.000 pessoas estiveram nesse evento comemorando. Quero também dizer que a gente não conseguiu convidar um por um, porque decidimos fazer o aniversário um dia antes, na segunda. Mas a gente divulgou pelo rádio, pela rede social, e as pessoas viram, e um ia falando para o outro, e aconteceu. Então foi muito rápido, mas as pessoas, mesmo com chuva, muita chuva, estiveram presentes. Obrigado, obrigado mesmo. A gente comemorou os 43 anos, uma festa aí entre amigos, né? Eu tenho certeza que muitas pessoas às vezes acabaram não sabendo, porque foi em cima da hora, mas não vai faltar oportunidade para a gente dar um aperto de mão e um abraço para agradecer. E também os 43 anos que a gente fez, comemorou também a vitória, e tenho certeza que muitos também não puderam ir por causa da chuva, não é mesmo? Choveu demais. Nesse momento não está chovendo, mas há previsão de chuva também. Gente, é muita coisa que a gente precisa fazer, falar, comentar. Estou à disposição da parte política da região e do estado do Paraná, os vereadores, prefeitos. A eleição passou, acabou no domingo passado. Agora a gente tem que conversar, trocar ideia, se unir em favor dos municípios, em favor do nosso estado, e eu estou à disposição, né? Se teve qualquer situação política, a gente tem que deixar de lado. O interesse e agora o intuito do Bacio é unir forças, porque só para você ter uma ideia, né? Há muito tempo não se tem obra na nossa região, né? A obra que tem, por exemplo, o hospital, não teve força política de abrir. Nós temos que abrir o novo hospital Dr. Paulo Fortes, nós temos que buscar o reconhecimento da nossa região, e isso se faz com muito esforço, trabalho e dedicação. Como eu falei lá atrás, o melhor e maior alinhamento político está eleito, e agora nós temos que

0: trabalhar, né? É claro que do dia para a noite não se resolve, mas todos estarão vendo o esforço que eu estarei fazendo em nome de todos, como representante, como deputado estadual eleito, como deputado que irá assumir na primeira segunda-feira de fevereiro, buscando, lutando e honrando cada voto. Obrigado a toda a região, obrigado às lideranças, obrigado aos vereadores, aos amigos, a todos que me ajudaram. Não foi uma campanha de dinheiro, de estrutura, foi uma campanha de amigos, de parceria, de compromisso, de pensamento para o futuro. É isso que chegou o Bacio a 38.400 votos. E como eu fico feliz das milhares de mensagens que eu recebi, que eu estou aí tentando responder todas. Peço desculpa que a gente não responde logo, mas a gente está respondendo. Estou feliz com as mensagens, com todo o carinho, a gente sente a vibração das pessoas. E a oração foi muito forte para que a gente pudesse chegar lá, né? Pela terceira vez disputando e conquistando a vitória pela segunda vez. Meu pai, tenho certeza que também está muito feliz ao lado de Deus, comemorando, porque ele sabia que não é fácil, ele sempre soube que política não é fácil, fazer um enfrentamento, ser combatível, mas a gente chegou lá. E mais, né? Aqueles que tentaram criar fake news do Emerson, até chamaram que o Emerson era mágico. Mágico são essas pessoas que fizeram esses fake news, esses vídeos, como pela terceira vez eles fazem, passa a eleição, eles somem. Mas quem fica é o Bacio, que vai para o rádio, vai para a rua, que vai para a rede social, que está de cara limpa para defender a nossa gente. Então eu lamento, claro, deixar aqui registrado, lamento que algumas pessoas do meio político criam fake news, criam vídeos tentando colocar algo que a gente não é, mas a população conhece, porque nós continuamos aqui. E aqueles que criam fake news, um videozinho para tentar manchar a nossa imagem, eles somem da maneira, da mesma forma que eles aparecem, né, tentando manipular o eleitor. Mas hoje as pessoas estão conscientes e sabem que esses videozinhos de última hora da eleição, onde a gente sabe, né, quem faz, mas não tem coragem de aparecer. Não estão por aí, sumiram, mas nós estamos. Os candidatos lá de fora, de longe, que porventura um outro votou, também não estão mais aí. Quem continua aqui é o Bacio. Segunda-feira, eu estava na rua. Quem estava na feira ontem era o Bacio. Quem está no rádio hoje e ontem sou eu. E é isso que a gente tem que pôr a mão na consciência. Nós vamos seguir aqui firmes, fortes e agradecendo a todos vocês. Um forte abraço, muito obrigado, e que a gente possa amanhã, que é dia das crianças, que é dia da nossa padroeira, Nossa Senhora Aparecida, que nos ilumine tanto a cabeça dos políticos eleitos quanto da nossa gente, dos eleitores e do nosso povo, para que a gente possa construir um município, uma região, um estado, um país melhor. Depende de nós, depende dos políticos, mas também depende da população de acompanhar, cobrar e escolher. Tá certo? Deus abençoe a todos e que a Nossa Senhora cubra todos nós com o seu manto divino. Um bom dia.
1: Fala, Bacio. Bom dia. Aqui é o Marquinhos. Estamos aqui na Lagoa da Cruz, aqui assando a costela aí, ó. Tem leitão. Costela. Estamos assando aqui eu, o Jair, o Chico, o Clésio e o Marciano. Festa da Costela da Lagoa da Cruz. Um abraço, Bacio.
2: Tá então, agora 9h02, quase finalizando por aqui o programa do Bacio. Aliás, já vamos finalizar, né? Já tem o Elias direto da festa do Lajado, ao vivo e a cores, tá certo? Obrigado a todos aí pelo carinho sempre da audiência. Parabéns ao Emerson Bacio, deputado estadual, agradecendo o povo de toda a região, de todo o município, depositaram o voto de confiança no Emerson. Com certeza, muito trabalho vem pela frente. Vamos botar fé no Emerson. E claro que vem muitas novidades para a nossa cidade, para a nossa região, através do Emerson Bacio, deputado estadual, e claro, né, junto aí com o governador Sérgio Moro. Muita gente vai ganhar com certeza com eles eleitos, aí os demais eleitos, né, gente? Tá certo, Bacio, um abraço, sucesso na sua nova carreira. Muito trabalho pela frente, né, Bacio? Parabéns e que Deus abençoe você nessa jornada aí. O Christian tá na sintonia, valeu, Christian. Obrigado pela audiência. Quem mais aí? Lá no Cochilhão das Ameixeiras. Bom dia, tudo tranquilo? Anuncia a nossa festa, amigão. Luiz José de Ramos, lá do Cochilhão. Então tá aí, festa em louvor à Nossa Senhora.

Aparecida, no dia 12, tá todo mundo convidado aí, grupo, é o grupo Herança de Tropeiro, vai estar animando essa grande festa lá no Cochilhão da Mexeira, isso? Então tá aí, né, o convite pra todo mundo. Jorge Pastuca, um abraço grande, obrigado pela audiência. O Antony de Paula da Palmeirinha, enfim, todos que ficaram comigo até agora, obrigado de coração aí, tá certo, gente? Já, né, tem programa ao vivo e a cores pra vocês aí, eu fico por aqui e volto depois às 3 horas com o programa Tradite Polska, né? Hoje vai ser a minha comunicação, né? Cris Antovski, um abraço pra você, pra Linda Sir, lá na Colônia Itaquaral. Então, das 13 às 15 horas, eu faço a sua alegria, a sua companhia hoje. Um abraço, meu amigo Adilson. Tá ouvindo nós, Adilson? Companheiro velho, meu querido, de muitos e muitos anos, né? Companheiro velho, né? Adilson, lá da Servilar Refrigeração. Ligadaço aí, né? Serginho também, sua esposa Lisete. Obrigado também pela audiência sempre de vocês aí. Tá bom, meus amigos, meus queridos? Um abraço grande e até depois, se Deus quiser, ele quer. Beijo, loira. Tchau, tchau.

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1: Quando são 9h11, estamos por aqui. Hoje não é o Eduardo França. Hoje, excepcionalmente, é Elias Yanzen até a 1 da tarde. E não estamos só. Estamos aqui diretamente da festa no Lajeado. É aqui no Lajeado, e falava em grande, não é? Aqui é Lajeado, né, gente? Lajeado. Estamos aqui hoje comunicando com esse povo maravilhoso da região. E está aqui do meu lado o comunicador número 1 das tardes e também dos sábados ao meio-dia, o Roberto das Neves. Fala, Roberto, tudo bem?
2: Bom dia, Elias. Bom dia a todo o pessoal que está ligado na Cultura Sua FM. Domingão maravilhoso. Hoje nós estamos aqui no Lajeado, nessa festa que com certeza vai agradar muita gente. Você que está em casa ainda, corre pra cá, porque hoje, Elias, quem gosta de dançar, vai poder dançar o som do chamamento.
1: É sério? E tem lugar pra dançar? Claro que tem, é o tamanho do salão, né?
2: É verdade. Daqui a pouco, eu já até dancei um pouco ali dentro, ali, né? Só pra fazer um ensaio, entendeu? O Felipe cantou uma música do chamamento ali, eu fui lá e já dancei e tudo mais. Mas enfim, todo mundo tá convidado hoje. O destino pra você aproveitar esse domingo, que assim, cá entre nós, ele tá meio burocuchu, mas ele vai se animar também, assim como a gente, né? E o pessoal corre pra cá porque tem um almoço delicioso. Daqui a pouquinho a gente vai estar conversando com o pessoal lá na churrasqueira. Galera animada, o pessoal diz que tá aí desde as 5 da manhã, já preparando tudo aí. As jovens estão ali na cozinha preparando um almoço delicioso. A gente já tomou um café ali muito gostoso. Tinha leite, cafezinho gostoso, pãozinho, mortadela e tal.
1: Porém, olha só.
2: Porém, tem certas pessoas que vão tomar, né? Tomaram todo o leite.
1: Tomaram todo o leite.
3: Roberto tomou todo o café.
2: Eu nem tinha falado que era ele, já entrou na conversa.
1: Fala, Felipe, tudo bem?
3: Bom dia. Bom dia, Robertinho. Bom dia a todos os ouvintes.
1: Você tomou todo o leite?

0: Tinha lá disponível, eu até ia tomar café depois, mas não dá. O Felipe tomou todo o leite que tinha lá, não tem mais café.
1: Separou um xaxixo pra nós lá, o Roberto comeu tudo.
0: Nossa senhora, verdade. Que coisa, hein? Mas enfim, esse é o clima de festa, clima de animação, o pessoal se preparando pra receber os convidados, daqui a pouquinho tem a Santa Missa, e depois o churrasco, e o chamamento animando, então, essa tarde aí, de muita festa aqui no Lajeado, né? A equipe Cultura está aqui, está o Roberto, está o Felipe, estou eu. É, daqui a pouquinho chega a Élica também com o Lincoln, né? Estaremos aqui hoje animados nessa festa, animando e animados nessa festa, né? Fala, Felipe.
1: Faltou apresentar uma pessoa.
0: Quem?
1: Quem que você esqueceu que está aqui com nós?
0: Está aqui a Selma. É a Selma da rádio? Não é a Selma da rádio, é minha Selma que está aqui hoje. Diga bom dia, amor. Diga, amor. Diga bom dia. Ela não fala. Você não sabe, mas a Selma já fez programa na rádio um tempo
1: Sério?
0: Atrás.
1: Sério?
0: Nos anos 90. Nos anos 90, teve uma crise de gente que não parava na rádio. Sim. A Selma começou a fazer um programa lá na rádio um tempo atrás e acabou não dando sequência, né? Mas a Selma já teve intimidade com os microfones, sim. Né?
2: Olha, a gente vai conhecendo os talentos que já passaram ali pela rádio. Então.
0: Sim.
1: E era um programa do quê?
0: Era um programa da rádio mesmo. Era um programa da rádio musical, né? Tinha lá o programa das 10 às 2. Eu não lembro qual que era o nome do programa agora.
2: Horário bom,
0: hein? Enfim, era bacana, era bem legal. É, bons tempos, né? Bons tempos que já passou aí pela Rádio Cultura Sua FM. Tem história essa rádio, viu, Roberto?
2: Que maravilha.
0: Como tem história?
2: Que maravilha.
0: Pois é. Diga, né? Falando nisso, eu trouxe o amor da minha vida ficar aqui comigo. O Felipe também. Cadê o amor da tua vida, Felipe?
1: Ah, o meu tá.
0: Cadê a Marina?
1: O meu daqui a pouco tá chegando aqui.
0: É.
1: É que deixei ela se produzindo.
0: Ele toda, pediu, sabe? Pro meu pai trazer. Oh,
2: papai.
0: E você, Roberto? Cadê a Cláudia que não tá aqui?
2: Pois é, não tá, né?
1: A Cláudia não veio. É que, Elias, eu sou um cara assim. Falei, não, descanse. Se arrume e venha com tempo aqui, né? Aproveitar a festa.
0: Uh-huh,
2: vai se arrumar tanto, vai se arrumar tanto, vai chegar aqui e vai lá pro Felipe.
0: E ela veio lá de Joinville, né? A namorada do Felipe, ela de Joinville, veio pra cá passar esse domingão aí com ele. Mas que beleza. Então tá aí, daqui a pouquinho o Felipe vai postar os primeiros vídeos aqui da festa também no nosso, nas nossas redes sociais, na abertura, sim, do programa que a gente fez agora há pouquinho, e também aqui mostrando como é que tá o ambiente aqui. Gente, venham pra cá, porque hoje é festa no Lajeado.
1: Lembrando, pra quem não segue, o arroba do Instagram da rádio é arroba Rádio Cultura Sua FM. Então seguem lá, quem não segue. Vai estar os videozinhos lá, se quiser conhecer a cara do Elias, carinha do Roberto,
0: vai estar lá. E quem quiser conhecer o Felipe, não sei como é que vai fazer, né? Porque ele não fez nenhum vídeo com ele. Enfim, só entrar no Instagram do rapaz lá. E hoje ele apresenta também o programa, o Radar do Rock, logo mais a partir das 7 da noite.
1: Exatamente.
0: É isso, gente. Vamos começar a parte musical, chega de enrolação. Começamos assim, ó, com os Serranos.

0: Flávio Dalcin. O pintor Flávio Dalcin, que é conhecidíssimo pela a voz dele pelo Terceira Dimensão, né? É a voz do Terceira Dimensão, não tem jeito. Sempre que o Flávio Dalcin canta, a gente fica sempre associando a voz do Dalcin ao Terceira Dimensão. Fala, meu amigo Roberto, tá onde, meu querido?
1: Beleza, Elias. Bom, eu vou me adentrar aqui ao barracão, onde o pessoal já está se preparando, né, pra achar alguém que vai falar comigo aqui, pra falar dessa... O Paulo, por favor, Paulo, chega mais aqui, isso. Ele vai contar pra gente, Elias, as atividades que hoje estarão acontecendo, então, aqui no Lajeado, e você que está ouvindo a Rádio Cultura CFM, tá mais do que convidado pra vir curtir, né, essa grande festa... Que com certeza já é sucesso, né, Paulo? Bom dia, tudo bem?
2: Bom dia, com certeza vai ser sucesso, né? Se Deus ajudar, vai dar um dia bonito ainda. Deus ajude, que Nossa Senhora Aparecida nos ajude. Sabe que é um trabalho, assim, que a gente faz dias que tá, né, tá correndo atrás. Então a gente espera um dia desse tá bonito. E a gente convida quem tá em casa para vir aqui participar da nossa festa. A rapaziada do churrasco ali já estão churrascada, já tá comendo solto ali.
1: Contar uma coisa pra vocês, o cheirinho tá bom demais, né?
2: Tá bom demais, uma carne feita a capricho, né? E a gente convida o pessoal que estão em casa aí pra vir participar com a gente, trazer as crianças pra brincar na cama elástica, que já estão armando aqui. A cama elástica vai ser de graça pras crianças aí. E a gente agradece a cada um que participar e que venha participar com a gente.
1: Tá certo, conta pra gente, porque não é só a festa em si, né? Você já destacou aqui da cama elástica e tudo mais, mas pro pessoal que de repente gosta de vir pra festa, até o grupo começar a tocar, o que que tem aqui? Vai ter bingo, vai ter o que de atividade?
2: Isso, vai ter bingo separado, né? A gente montou lá pra baixo, lá pro pessoal ficar jogando bingo lá embaixo. E a partir das 2 horas vai estar o grupo tocando aqui, grupo Chamamento. Vai estar tocando aqui, rapaziada boa, que estão chegando de viagem ainda, tão longinho, mas até meio-dia eles prometeram chegar aqui, né? O som deles já está montado desde sexta-feira aqui pra gente aqui, e vai ser uns caras bons.
1: A gente sabe que você vai montar uma festa, né, nesse nível aqui de vocês também, a comunidade em si, ela se reúne toda, né? Todo mundo voluntário e tal. Agora há pouco, quando a gente chegou, eu vi que já parou um carro aqui com vários bolos ali, né? E um mais bonito que o outro.
2: Ah, com certeza. A Silvana faz o bolo pra gente, né? Uma da comunidade vizinha ali do Palmito sempre faz pra gente. E cada pessoa que faz a doação de um bolo, né, geralmente fazem dinheiro pra gente, a gente paga pra Silvana fazer, que faz um bolo especial do primeiro aí.
1: E lá na cozinha, o que, que não tem de almoço hoje? O pessoal pode esperar do almoço?
2: Vai ter risoto, farofa, salada de tomate, daí o pastel depois, né, do

0: Mateadores. Os Mateadores com...
1: Agora eu sou, legal.
0: Depois da Lida, né? Música boa, versão ao vivo também ficou muito boa. A versão do Suja é boa e essa versão aí ao vivo também ficou correta, como se diria no Nordeste, né? 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E você, Roberto, tá pensando em quem, meu amigo?
2: Olha, eu tô falando sério, viu? Eu tô pensando eu vi uma costela ali agora, ali, que, olha, sinceramente...
0: Você tá pensando na costela?
2: Se você chegar ali pertinho um pouquinho, você vai sentir, sabe?
0: O cheirinho dela.
2: Demais, viu? Então,
0: Roberto, apaixonado, tu, pela costela. Pela
2: costela, né? Falar em costela... Segundo informações aí do Felipe, parece que hoje tem brinde aí no programa também.
0: Exatamente, né? Hoje nós temos brinde no programa. Hoje, para quem participar, mandar sua mensagem no WhatsApp da Cultura Sua FM. Qual que é o WhatsApp da Cultura Sua FM, Felipe?
2: É, Felipe, qual que é o WhatsApp da Cultura? É fácil, hein?
0: 9 9 9 9. Vai, Felipe. Deixa eu olhar o microfone.
3: Eu não falei porque tava desligado aqui o microfone.
2: Você não decorou, sei, ainda?
3: Você acha que eu não sei?
0: Eu acho que você não sabe decorar. Você tá procurando ali, ó.
2: Novo número
0: perdidaço. Eu vou dar uma chance pra você também confessar que eu não lembro de cabeça.
3: É verdade. O novo número é 42998365173. Tá aqui na minha cabeça aqui. É que o Roberto não sabe dele.
0: Repita,
3: 42998365173.
0: Isso, WhatsApp novo da Cultura Sul.
3: Porque sabe o que tá valendo hoje, Elias?
0: O que tá valendo?
3: Um rodízio do Suzina.
0: É isso que eu ia falar. Um rodízio do Suzina. Muito bem, rodízio e pizza.
3: Exatamente, e carne e também pizza. Tem.
0: É, então tá aí, né? Quem participar, mandar sua mensagem pra cá no
2: 998. Vai lá, Felipe.
0: Vai lá, Felipe. Lá na rádio a gente tem na mesa, né? Escrevinhado o WhatsApp que não tem.
2: Microfone dele tá
0: desligado? Não, que eu baixei um pouquinho, tá muito alto.
2: É fácil.
0: Agora ele vai ligar lá. Vamos lá. Isso porque ele é músico, né? Acabou a pilha. Acabou a pilha, então fala com o Dom Roberto. 4, fala no microfone do Roberto.
1: 998-365173. Pra quem não notou, 998-365173.
0: Que horas vai ser o sorteio? Você aqui é o cara do sorteio, você aqui é o cara do Marte. Se vire.
1: No último bloco, a gente.
0: No último bloco. Próximo da manhã da tarde. Próximo da tarde, a gente vai fazer o sorteio então desse rodízio. Mandem pra cá sua mensagem então, que estamos aguardando sua mensagem no WhatsApp da Cultura Sua FM. Estamos aqui na Vargem Grande, né? Aqui nós temos o WhatsApp também conectado. É só mandar pra cá e pra concorrer daqui a pouquinho a gente vai atualizando você com as informações, beleza? E ó, convite, todo mundo vem aqui pro Lajeado, porque a festa aqui realmente promete, né? Tá os preparativos pra festa, né? O tempo deu uma clareada agora, né, Roberto? Tá, acho que bonito. Espantou a chuva, né?
2: Não, tá ficando bonito aí o tempo, ó, o pessoal que tá vindo aqui pra festa, galera de Canoinhas, de Três Barras, pessoal que até de Porto União da Vitória, que vem pra prestigiar esse evento, é bem na BR aqui, Elias, bem fácil, né? Quem
0: sim.
2: Tá de São Mateus, que não, de repente, né, já passou por aqui, sabe onde fica, mas tem muita gente ontem que tava pedindo a localização da festa aqui, sabe?
0: Então, gente, aqui não é do lado da escola.
2: É do lado da escola, do colégio também aqui, né?
0: Sim.
2: Do lado, então é bem fácil de você achar e vir prestigiar, né?
3: Uma curiosidade, aqui é exatamente o meio do caminho entre São Mateus e Três Barras.
2: É isso aí.
0: É, então
2: isso.
0: O cara entra no GPS e fala assim, meu, pra onde você deseja ir? Pro meio do caminho de São Mateus do Sul, Três Barras.
2: Informação,
0: hein? 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

0: final.
1: Cada um tem seu estilo.
0: Olha, daqui a pouquinho tem a missa também, né, Roberto? O pessoal já estão chegando para a Santa Missa, que começa daqui a pouquinho.
2: 10h30 da manhã tem a Santa Missa, né? Então, pessoal, que daqui a pouco você vai ver que começa a ferver aqui, viu, Elias? Galera que vem, né, para fazer as suas orações e tudo mais, já fica para o almoço. Quem não fica para o almoço já leva a carninha para casa, né? A saladinha, tem o risoto que o Paulo tava comentando ali. E depois à tarde volta ainda para dançar o som do chamamento.
0: Exatamente. Tem o bingo, tem o chamamento, tem a missa e tem as comilanças, né? Roberto já viu os bolos chegando. Meu Deus do céu, né?
2: É, tem bolo do Flamengo, tem bolo do Palmeiras, do Corinthians.
0: Bolo de time? Não? Não? Você tá me enganando, Roberto?
2: É que assim, você olha, né, já que você é palmeirense, olha bolo do Palmeiras, entendeu?
0: Ah, entendi. Sim, bolo verde.
2: Bolo verde.
0: Bolo você não vê hoje, vão levar uma fumada do Fluminense?
2: Hoje?
0: É hoje, eu acho.
2: Não sei.
0: Fluminense
2: não,
0: Flamengo. É, Fluminense Flamengo e logo mais nós teremos aí o Palmeiras e. Não sei quem lá.
2: Corinthians.
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0: 10 horas e 10:01. Roberto, tá começando a ficar mais animada a presença do pessoal aqui.
3: É verdade, né? Pra você ter uma ideia, Elias, acabou de chegar aí o pessoal da Cavalgada e tal. Daqui a pouco a gente vai bater um papo com eles aí, porque antes acho que eles fazem ali uma concentração e tudo mais, né? E tal, de chegada. É, e daqui a pouco a gente vai conversar com eles ali pra saber como é que foi, né? Tem bastante gente aí que participou, mas enfim, né? Aliás, você tá com tempo aí, Elias?
0: Tô, tempo.
3: Vou dar mais uma corrida aqui, então.
0: Vai lá, Roberto.
3: Então, vai. Um papo com o pessoal que está prestigiando essa festa, você que tá chegando pra festa, pra ver comemorar essa festa aí, né? Hoje com a galera aqui do Lajeado. Enfim, um grande abraço pra todo mundo. Lembrando que à tarde tem o grupo Chamamento, né? E você não pode ficar de fora, né, dessa grande festa. Então vem correndo aproveitar, já garantir a sua carninha aí e tal. O Osni tá por aqui. Osni, fala comigo aqui. Vamos bater um papo aqui, vem cá. Chegou.
0: Osni, fez o jeito correr, hein?
3: Zauri, isso, Osni, Zauri.
0: É, Zauri, é por isso?
3: Que chegou cedo hoje aqui e tal. É. 5 da manhã, é verdade isso? 15. 5:15? Aí você perdeu 15 minutos, entendeu? Você se atrasou, entendeu?
4: Não, mas não faz parte, né?
3: É, tá certo. Viu, quantos quilos de carne tem hoje aí pro pessoal?
4: 600 quilos.
3: 600 quilos?
4: 600 quilos de carne. Pode vir que a carne tá boa e tá, já tá quase assada, é só chegar aí que a carne tá especial de primeira.
3: Tá certo. O pessoal que de repente às vezes gosta de almoçar em casa pode chegar, pegar aqui a sua carninha, levar e depois vir aproveitar, né?
4: É, pode chegar aqui, pegar a carne e almoçar em casa e depois voltar com a família pra festar o resto da tarde, né?
3: Certo, tem que aproveitar, né? O pessoal chegando agora aí da Cavalgada?
4: É, o pessoal da Cavalgada tá chegando, né? A imagem da Nossa Senhora Aparecida lá, né? Então, daí, daqui a pouco a 10:30 Santa Missa, né? E depois vai ter, de tarde vai ter as festividades, né? E o grupo Chamamento vai estar animando a festa aí.
3: Que hora que eles saíram pra Cavalgada?
4: Eles saíram 9:30 lá da comunidade do Palmito.
3: 9:30?
4: É, existe 9:30 da comunidade do Palmito.
3: E quantos quilômetros eles correram aí, né?
4: Ah, teve uns que correram bastante. Da comunidade do Palmito aqui dá uns 3 quilômetros, né? Uma comunidade na outra, mas tem gente que veio de longe, então que se veio de a cavalo, já deu de casa, tem caboclo que percorreu uns 7, 8 quilômetros.
3: Tá certo, né? E tudo isso pra comemorar junto com vocês essa festa aí, né?
4: Comemorar junto com nós a festa, né? Nossa Senhora Aparecida.
3: Tá certo então, né? Ó, tá chegando aí o homem da caipirinha, Elias, tio Dema, já tá por aí. Deixa eu cumprimentar ele aqui, porque ele já... Tá tudo preparado ali, não sei se ele já começou a fazer ou não, mas acho que ainda vai começar a fazer, né? Uma caipirinha aí pro pessoal que vem. Lembrando

0: essa caipirinha aqui, o pessoal não paga nada, viu, Elias? Tudo bem, tio Demar?
1: Bom dia, tudo bem?
0: Tudo certinho, tá preparado aí, pronto aí pra molhar a palavra do pessoal?
1: Tava preparado já pra fazer a caipirinha. Na verdade, já tem uma pronta no barrilzinho ali, só servir.
0: Ah, só servir?
1: Só servir.
0: O pessoal que tá vindo aí de casa agora e tá ouvindo aqui, vai poder chegar na festa aqui do Lajeado e saborear, experimentar, quem ainda não experimentou, a melhor caipirinha aqui da região, né?
1: Isso aí, a gente faz com muito carinho, né? Todo sucesso quando convido, vai pra 20 anos já que eu faço a tradicional caipirinha pro pessoal.
0: Olha que maravilha.
1: E também agradecendo o pessoal que colabora, que ajuda, né? Sempre é de graça, mas tem alguém que paga, né?
0: O pessoal sempre tá participando, né?
1: Isso mesmo. Um abraço para todo o pessoal, que nós vamos ter uma boa festa e mais à tarde vamos lançar com o grupo Chamamento.
0: Tá certo, depois nós conversamos mais, Tudema.
1: Obrigado.
0: Valeu, Elias, segue contigo aí.
2: Ô, Roberto, só não pode tomar caipirinha agora, desse copo para outra pessoa, hein? Esse copo aí que o rapaz passou aí da caipirinha. Ah, tá esse volume. Tá vindo agora? Tá vindo.
0: Agora sim. Opa.
2: Isso, viu? Viu? Pega agora pra você ver. Agora, esse copo da caipirinha que ele te deu aí, dê pra outra pessoa que você não pode tomar agora. Você tá trabalhando.
0: É verdade, não pode.
2: Muito bem, estamos aí com o programa direto aqui do Lajeado, né? Nessa festa, que ele está aí, os preparativos estão aí com tudo. E daqui a pouquinho a gente volta a conversar com o pessoal, né? Tem a cavalgada, daqui a pouquinho começa a Santa Missa, tem a música, né? E todas as atrações da festa, né? Sem falar nas comilanças, né? E as bebidas também aí que estão a todo vapor aí para deixar todo mundo feliz e contente, né? Literalmente. O Coxinha te bordonei agora.

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1: Legal, gente, bom dia. Agora são 10 horas e 27 minutos, diretamente aqui do Lajeado. Nesse momento está ocorrendo aí a Santa Missa aqui na festa e os preparativos estão em a mil. Né? Deu uma passadinha lá agora há pouco na churrasqueira. Meu Deus do céu, tem muita carne lá para quem gosta de carne. Ó, já tá rolando um churrasco aqui na Unidade Móvel da Cultura Sul. E você que está afim de comer um churrasco de primeira, um almoço de primeira com os acompanhamentos, chega aqui na festa porque tá bom demais. Né? Grupo Chamamento também estará por aqui animando essa grande festa no Lajeado, de onde estamos transmitindo a programação de hoje, o Domingão da Cultura. E quem participar pelo WhatsApp do Domingão da Cultura vai concorrer a um rodízio de pizza do Suzina. Isso mesmo, rodízio de pizza do Suzina. Mande pra cá sua mensagem. A Zelânia tá participando. Bom dia, Zelânia. Tudo bem contigo? É, mandando música aí, né? E participando é a Zelânia, o Nicolas Cuiaba do Mourão. Alô, pessoal do Mourão, aquele abraço. A Antônia também tá ligadinha, né? É, bom dia, Dudu. Não é o Dudu hoje. Hoje é o Elias, né? Hoje é Elias até 1 da tarde. Pedindo Amado Batista, Carta, e oferece a música para as netas Yasmin, Isadora, Yuri, Antônia Uki de Porto Ribeiro, tá bom? Vou tocar para você a música. Meu amigo Donaldo também tá na escuta, né? Bom dia, Elias, estamos na escuta, um abraço. Ô, Donaldo, aquele abração para você também, obrigado, meu amigo. Quem mais participando? Pessoal de Faxinal dos Ilhéus, aquele abraço.

0: abraço, Leandro, lá de Faxinal, participando. Aquele abraço, meu amigo Leandro. Tudo de bom pra você também. Olha, quem está aqui é o homem que não se esconde de ninguém, né? Tá aqui presente sempre em todos os eventos, antes da campanha, depois da campanha, tá sempre no meio do povo, junto com o povo, Emerson Macio. Fala, meu amigo.
1: Bom dia, Elias, bom dia a todos os nossos ouvintes aqui no Lajeado. A festa acontecendo, a missa sendo celebrada e eu já fui lá no churrasqueira experimentar uma costela especial.
0: Tá aprovada.
1: Tá saborosa demais, os cavaleiros já chegaram. Já teve a confraternização deles e a festa só tá começando. Pode vir. Tá muito bonita, cozinha bem montada e o pessoal preparado para receber você. É pertinho do asfalto, é do lado do asfalto, tá certo? Indo para Três Barras e realmente é uma satisfação mais uma vez estar aqui no Lajeado junto com o estúdio da rádio e agradecer mais uma vez a audiência de todos vocês. E Elias, domingão. Véspera de feriado, comemorar aí o Dia das Crianças, Nossa Senhora, Padroeira do Brasil, para nós é um orgulho poder comemorar aqui em festa aqui no Lajeado.
2: Que maravilha, né, Emerson? E tá aprovada a carne ou não?
1: Aprovadíssima. Não sei se você já começou a comer carne ou não?
0: Não comecei ainda.
1: Mas dá pra começar.
0: A Selma come por mim.
1: Então a Selma vai comer e vai gostar, viu?
0: Quem tava sonhando com essa costela é o Roberto.
1: Ah, o Roberto ele amanheceu com cara de costela hoje, Roberto. Tanto que ele sonhou
0: com a costela. Sonhando com a costela, foi lá namorar a costela, entrevistou todo o pessoal e voltou, disse que tava apaixonado. Falei, por quem, Roberto?
1: Pela costela.
0: Pela costela.
1: Tá certo. Teve um amigo meu de Curitiba que mandou mensagem cedo. Bacio, sonhei com você. Falei, não é sonho, às vezes é pesadelo já, né? Mas tá bom, tá sonhando com nós, tá bom, né?
0: O sonho é...
1: Coisa boa.
0: Não, mas coisa boa de preferência, né?
1: Não, foi muito boa. Não, nem vou contar aqui, tão boa que ele me falou.
0: Ah, então tá
1: muito
0: bom,
1: muito,
0: né?
1: Boa.
0: Pois é, Emerson, agora há pouco eu ouvi ainda você falando com o Sérgio, né? No programa, antes de começar, falando sobre a expressiva votação que você teve em toda a região, né, Emerson?
1: Isso.
0: E isso, né, é um diferencial que você tem, né? Que é justamente esse de passar a eleição, estar junto com o povo, né? Como a gente já comentou, muitos aí que se elegeram vazaram, você não acha, né, nem para remédio. E o Emerson não tá aqui, né? Entrou época de campanha, fora de época de campanha, tá sempre aqui e hoje não é diferente, tá aqui prestigiando a festa junto com o povão.
1: Exatamente. Tem muitos contos de fada, né? Mas a gente tá aqui, segunda-feira já estava agradecendo, passou a eleição e nós continuamos aqui, junto com o estúdio da rádio, o programa do Bacio que retornou ontem, hoje pela manhã, e a gente segue aqui, claro, sempre junto com a população. E eu quero aqui destacar o trabalho da equipe da Rádio Cultura Sua FM, o trabalho de vocês, o trabalho do estúdio, de estar presente nas festas, de divulgar. Sempre a gente tem um retorno das festas, que a festa deu mais lucro, veio mais gente que nunca tinha vindo, porque a rádio presente aqui propaga a festa e faz com que pessoas que muitas vezes viriam ficar em casa ou mais distantes, achando que não viriam, vem porque nós estamos aqui convidando, estamos aqui participando e a rádio tem esse legado já de estar anos e anos presente nas festas da nossa região. E eu estar aqui hoje também agradecendo mais uma vez a votação que nós tivemos é muito importante. Agora há pouco conversei com o senhor e falou, Emerson, não votei em você. Pois é, mas cadê o teu candidato? Cadê o teu deputado? Tá aqui? Não tá, não vem mais. Né? Então a gente sempre conversa na parte da conscientização também. Né? Compromissos, muitas vezes pessoais ou de grupo político acabam, e ainda bem que não, mas podem atrapalhar um projeto local, regional, que é o nosso caso, né? Estamos eleitos junto com o meu, com o seu, com o nosso governador Sérgio Moro e também a colinha que eu passei, Elias, deu tudo certo, né? Toda a colinha deu resultado, estão eleitos dois senadores, a Rosângela Moro, o governador Sérgio Moro, eu eleito deputado estadual dos 14 deputados eleitos do PL e a gente segue agora ouvindo a população para a gente começar um bom trabalho em fevereiro, já no mandato, para a gente fazer muita coisa que precisa. Você já sabe o que eu vou fazer, de que forma, já me conhecem, mas só quero aqui dizer, estamos presentes, estamos aqui, porque o resto foi para suas regiões, né? Aqueles que ficaram dias bandeirando na rua, esqueceram do mandato que tem para bandeirar na rua e tentar buscar votos de gente de fora, preciso trazer eles agora para agradecer, né? Preciso ter o compromisso, né? Mas a gente tá aqui, a minha parte eu tô fazendo.
0: Eu via no dia ainda da eleição, Emerson, na noite, né, que estavam sendo apurados os votos, e uma postagem me chamou a atenção, se não me engano, na página Fumicultores do Brasil, e alguém postou lá muito feliz da vida, se sentindo

0: Do representados, ó, gente, Emerson Bacil se elegeu, agora temos o nosso representante, ou seja, o pessoal da fumicultura, principalmente, tem alguém que os defende, né, Emerson? Coisa que a gente não vê, a gente vê que alguém até chegou a ameaçar, abraçar a causa por um tempo, até quando foi conivente, mas depois abandonou, né, soltou na banguela, e os fumicultores que se danem.
1: Um dos grupos nossos de representatividade é o

0: Lep, porque a ideia deles era só angariar o voto. Mas a população hoje entende, a mídia é muito fácil, a informação também, e a gente sabe que a população votou com carinho e com respeito ao trabalho que a gente vai desenvolver. Não tínhamos recurso, todo o nosso... Nossa coordenação era de voluntários e eu quero agradecer aqui a todos que me somaram para a gente chegar até aqui. 38.400 votos, parece pouco, mas é muito, porque nessa eleição muitos nomes conhecidíssimos da região, do estado do Paraná, de deputado estadual e federal ficaram de fora, mesmo fazendo uma votação maior que a minha. Então a gente agradece porque estamos muito otimistas pelo trabalho que a gente vai desenvolver, esperando que o novo governo possa dar atenção à nossa região, ao estado do Paraná, que merece, elevar a saúde, valorizar o agricultor. E só para você ter um exemplo, nós temos que abrir esse hospital. Está faltando força política e a gente vai vir com tudo para resolver isso e tantas outras demandas que a população espera. Porque o agricultor aí não tem visto muita coisa em favor dele. A gente tem que lutar, brigar e aos pouquinhos nós vamos conquistando.
1: Maravilha. Emerson, vamos continuar aqui na festa.
0: Vamos lá.
1: O povo já estava com saudade de te ouvir no rádio, como eu já te falei, né? Afinal de contas, o Emerson estava presente, estava na festa, mas não podia falar aqui no ar por causa da... respeitando a lei, né? Agora já está aí tranquilo, sossegado nas festas e falando o que importa.
0: Vamos voltar a começar a contar histórias boas que a gente
1: chamou os artistas lá no estúdio.
0: Exatamente. Tudo normal. Agora o tempo passa e as coisas continuam e a gente segue aqui. Um abraço a todos, venham pra festa, tá uma maravilha, eu vou experimentar a costela agora, valeu!
1: Beleza, 10h36, Anelise também tá por aqui, Anelise tá o Vitor, né? O Arthur, meu Deus do céu, não sei porque de repente começou a me... Véio, é uma coisa de doido, né? De repente começou a me fugir o nome do Arthur da cabeça. Tá a Laura também. Enfim, né? A família aqui toda reunida, já falei aqui da Eli, que já fez do Lincoln. Todo mundo aqui com a equipe do Cultura Sul FM nessa grande festa no Lajeado. E você também pode vir pra cá. E olha, gente, o tempo. Chove ou não chove? Ó, aqui não choveu, como eu falei já hoje no programa. Tá, a previsão indica a chuva, mas é muito localizada. Agora há pouco, por exemplo, caiu um toró em São João Triunfo, que a gente tá sabendo. E aqui não caiu nada, só uma garoazinha. E aí tá boa, tá tranquilo aqui o tempo, é todo empedrado, tem grama, né? O pessoal tá na missa agora e a festa toda preparada aqui. O pessoal tá comendo carne, né? Tem as bebidas, tem os doces, tem os bolos, tem os refrigerantes, enfim, festa pra família. Venha pro Lajeado.

Esse é o Baitaca com Cadela Baia. Estamos aqui com o programa Domingão da Cultura, diretamente do Lajeado. É, nesse momento está ocorrendo a Santa Missa e a programação para a tarde toda confirmada. Tem grupo chamamento, tem espaço para o pessoal dançar, tem o bingo, enfim, muita animação. E quem participar aqui com a gente hoje está concorrendo a um rodízio de pizza do Suzina. Vamos ver as participações. A Fabiana Vrubleski, lá do Paio Grande, tá ligadinho com a gente, mandando música pro filho Anthony. Deixa eu ver, tem uns áudios aqui, depois eu atendo os áudios. O Ederson também tá ligado com a gente, um abraço pro Ederson. O Kleber,

0: Hoffman, lá de Porto Ribeiro. Também um abraço pra minha amiga Vilmari, também sempre ligadinha, né? O Hélio Burdins, que também tá aí, ó. O Hélio mandou aqui uma foto de um churrasco ali, uma costela ao fogo de chão. Ah, mas que tal, tá animado o negócio, né? Ah, quem mais? A Antônia também tá ligadinha. Quem mais? Tamo na boleia, mas ligadinho. Popenda, fala Popenda, tudo bem, meu amigo? A Cleia também tá ligadinha no Jardim Santa Cruz, participando. Deixa eu ver se consigo colocar os ingressos aqui, né? O meu amigo Paulo Casimiro mandou um áudio pra cá, vou ter que entrar aqui e cortar nosso fundo musical, senão não tem jeito, né? Eu não consigo ouvir. Agora vamos lá. Fala, Paulo, tudo bem contigo?
1: Bom dia, seu Elias Jense. Aqui é o Paulo Casimiro da Chescarpinski, da Vila Nepomuceno. Pois é, eu estive escutando, era a menção falar agora há pouco, né? Eu votei nele e sempre apoio ele, sempre apoiei. E o meu voto em Rio Azul, né? Também apoiei lá em Rio Azul para o pessoal votar. Mas sempre estamos juntos. Estamos aí curtindo, viu? Talvez, vamos ver como é que vai dar, né? Pois não, partiu, pá. Vai lá já daqui a pouco. Valeu, Elias. Afim, nós se vemos por lá. Tá bom? Uma boa festa aí para vocês e... Vamos sempre antenar na cultura, Elias. Beleza? Um abraço e bom domingo e bom feriado. Tchau, obrigado.
0: Casimiro Aragés participando aí, valeu. Obrigado pela sua participação. A Cecília, minha amiga Cecília, também mandou o áudio pra cá. Fala, Cecília.
2: Boa tarde, bom dia. Aqui é a Cecília Brunoski, no Brunado, sou João do Triunfo. Quero um barquinho de ouro pra minha família que mora aqui no Brunado mesmo. E para todos meus amigos, amigos e amigos.
0: Valeu, um abraço para você, minha amiga. Tudo bom? Mais uma participação?
3: Bom dia, Elias. Tudo jóia? Como é que tá? Roda uma música para nós na Lagoa Cruz, para a Roseli Gritem. Lá para o Canoeiro, família Gritem. Vila Palmira, Água Azulzinha, Água Amarela. Os Água Amarela, os Pontanos. E pro Pracinha, Reinaldo Bahia da Furma. E coloca lá no sorteio. Pode ser lindo e perigoso. E anuncia a festa da Lagoa da Cruz. A festa de Nossa Senhora da Aparecida hoje.
0: Beleza, beleza? Então tá aí, tem festa em Lagoa da Cruz, é. Família Grita aí ligadinhos com a gente, aquele abraço. Perigosa e linda, já toca aí pra vocês. Aquele abração, obrigado pela participação, né? Um abraço pra Chayane Gordia, também tá ligadinha. Grande abraço, Chayane. O Josney mandou um áudio também. Fala, Josney.
4: Bom dia, Elias, tudo bem? Aqui é o Josney Borcate, Barra Bonita. Peço uma música aí bem boa aí do Castação, a Piara. Fez pra toda a galera já das cuica. É o Josney Borcate de Barra Bonita. Valeu!
0: Valeu, meu amigo, tudo bom? Obrigado pela sua participação. 8 minutos faltando para as 11, lembrando que quem participar está concorrendo aí no rodízio de pizza do Suzina.
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0: 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Um excelente domingão pra todo mundo, é o Domingão da Cultura até a 1 da tarde.
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0: E a festa aqui no Lajeado hoje. Venho pra cá, estamos transmitindo direto da nossa unidade móvel. E daqui a pouquinho a gente continua. No momento tá rolando a missa, né? A Santa Missa. Daqui a pouquinho a gente traz aí mais informações da festa com o Roberto conversando com ao vivo e com o pessoal. Já chegaram os músicos, é o chamamento já está aí na festa. E a tarde toda terá aí a animação do chamamento com música para ouvir, para dançar, para curtir. Vem almoçar, né? Tem muita carne, o churrasco e tá todo vapor com os acompanhamentos, bebidas, bolos e tudo mais. Vamos descer, Ramos.

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0: 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Eita, agora são 11 horas e 20 minutos. Domingão da Cultura, direto aqui do Lajeado. O Roberto tá um tempo sem falar aqui, mas ele vai falar com a gente agora. Fala, Roberto.
1: Beleza, Elias. Verdade, né? Eu estava cumprimentando as pessoas aqui, porque nessa comunidade aqui é gostoso a gente poder participar, porque tem muita gente que ouve a Cultura Sul FM. Inclusive, agora há pouco aqui, estava o Fernando. Fernando, eu imagino que você tenha visto aquele vídeo que ele gravou dos passarinhos e tudo mais.
0: Sim, o famoso vídeo.
1: O famoso
0: vídeo. Ele estava campeando o entrevistador dele aí, o Cleverson.
1: É, ele estava campeando.
0: Cadê o Cleverson que me entrevistou?
1: Aí o Bacil chegou, deixou uma carne aqui, né? Ele também já aproveitou, já saboreou uma carninha.
0: Ah, ele já fez uma boquinha.
1: Já fez uma boquinha.
0: E aquela aí, costela, né? Que estava apaixonado, já conseguiu?
1: Ainda não. Porque não estava bem no ponto.
0: Você,
1: não estava bem no ponto ainda, sabe? Mas agora, entendi. Com certeza, daqui a pouco. Você sabe que não estava bem no ponto, mas chegou agora, entendi. Entendeu?
0: Não estava bem no ponto.
1: Não estava bem no ponto, mas chegou mas agora.
0: O ponto ali na mesa de graças, homens. Como é que
1: você falar com isso? Eu vou falar com ele. Eu tava falando que tem uma costela aqui, Lincoln. Que eu passei agora há pouco ali pra falar com o pessoal da churrasqueira, mas tava um cheirinho tão gostoso. Aí o Elias me perguntou, viu? Mas se daí já saboreou aquela costela? Eu falei, não, aqui não tava bem no ponto, mas o ponto chegou agora aqui, entendeu? O ponto chegou. Bom dia, tudo bem, Nico?
2: Ponto chegou. Aqui, ponto chegou, né, Roberto? Bom dia a todos, bom dia aos ouvintes da rádio. Estamos mais uma festa aqui no Lajeadinho, no Lajeado, São Mateus do Sul. Uma festa bonita, apesar do tempo tá meio carrancudo, mas vai acontecer aí. Vai ser uma festa boa, convidando o pessoal aí para comparecer, né? Tem toda a estrutura montada aqui, o pessoal vai ser bem recebido.
1: Mas falando em um tempo meio carrancudo, você estava comentando que você estava vindo de São João do Triunfo, né? E parece que lá, agora há pouco, uma hora atrás mais ou menos, estava chovendo, né?
2: Exatamente, nós pegamos uma chuva ali na estrada, né? Tava chovendo bem, né? Mas graças a Deus chegamos aqui sem chuva, né? E se Deus permitir, vai continuar e vai ser uma festa muito boa.
1: Com certeza, né? Inclusive, hoje tem chamamento, daqui a pouco. Mas você gosta de dançar, Lincoln?
2: Só quando eu sou obrigado.
1: Ah, nossa, não, agora não. Ela acho que ela não ouviu, mas vou ter que contar pra ela. Me desculpa, eu sei que você é chefe também, mas vou ter que contar pra ela. Eu vou falar. Felipe, vou falar com a chefia agora, escuta só essa aqui, viu?
3: Olha lá.
1: Vou falar com a chefia agora, porque, né? Tudo bem, chefe Élica, bom dia.
4: Bom dia, Roberto, tudo bem?
1: Tudo bem, quer dizer, eu acho que vai ficar bem, né? Eu não sei, acho que tava tudo bem, porque assim, ó, eu perguntei pro Lincoln, falei que tem chamamento daqui a pouquinho. Você gosta de dançar? Ele falou, só quando sou obrigado.
4: Esse é um problema, Roberto. Eu gosto de dançar e ele não gosta de dançar. Aí é um impasse, é bem complicado. De vez em quando ele vai, mas eu gosto.
1: Só pra gente saber, ele dança bem, né?
4: Dança. Ele dança, Roberta. Dança. Vamos dizer que ele dança.
1: Mas enfim, já tinha vindo pra festa aqui?
4: Primeira vez, Roberto. Primeira vez que eu estou aqui, né? Mas a estrutura tá bem bacana, né? Só aguardando o povo chegar aqui. Então, quem está ouvindo a Rádio Cultura, que você está na dúvida, que venha. Estrutura esperando montar, né? A cozinha bem montada. Então, quem está na dúvida, não fica na dúvida, vem pra festa.
1: Certo. Hoje a gente comemora essa festa em homenagem à Nossa Senhora Aparecida. E amanhã, feriadão, Dia das Crianças, a rádio tá com uma promoção muito bacana, fechando amanhã, né?
4: Isso mesmo, Roberto. Semana inteira de promoção do Dia das Crianças e amanhã nós encerramos. Então, aqueles que participaram durante a semana, fica ligadinho, né? Quem já participou tem a palavra-chave. Amanhã, ouve a rádio o dia todo, manda as palavras e lembrando que amanhã tem mais uma palavra-chave. E aí, no final do dia, aquele sorteio, né? 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
1: Maravilha. Bom, só lembrando pro pessoal que mandou e que talvez também em dúvida na palavra-chave, porque tem que mandar uma sequência, né? Amanhã a gente fala a última palavra, aí você vai, né, anotar essa e vai mandar pra gente. Então, quer dizer, quem tá meio em dúvida, quando participou já desde o primeiro dia que já mandou a palavra, é só resgatar ali na mensagem, né?
4: Isso, né? Olha das mensagens lá e amanhã a gente vai dar aquela colherinha de chá também, né? Então, aqueles que talvez perderam uma palavra, outra palavra, amanhã escuta a rádio, que em algum momento lá a gente vai dar uma colherzinha de chá e vai sair todas as palavras. Então, eu escutei uma, duas e não tem as outras, não tem problema. Escuta a rádio desde o período da manhã até a tarde, que em algum momento sai todas as palavras e é o momento de marcar e mandar, né, todas as palavras e concorrer a esse grande prêmio amanhã no Dia das Crianças.
1: Verdade, fica esperto, porque o sorteio vai ser às 18 horas.
4: Isso, final da tarde, né? E durante o dia, amanhã é a última palavra.

0: chave. E aí aguardamos, né, todos os ouvintes para participar. Agradecemos desde já todas as empresas parceiras, né, que abraçaram a causa e vieram com nós, que participaram, né? Então, as nossas empresas parceiras, nosso agradecimento, muito obrigado.
1: É verdade, até porque todos os dias teve prêmio durante essa semana passada.
0: Todos os dias teve prêmio e prêmio com as nossas empresas parceiras, né? Então, agradecemos a elas essa parceria durante a semana.
1: Certo, então, né? Essa é a Cultura Sua FM, criando as melhores e maiores promoções, né, para você poder participar e quem sabe se dá bem aí, Elias.
2: É verdade. Você gosta de dançar, Roberto?
1: Eu danço, né?
2: É. Eu nessa tô com o link e não abro, cara. Eu acho que dançar é meio estranho.
1: Sério?
2: Dá uma vergonha.
1: Não, qualquer dia então nós vamos num baile aí e tal, né? Você vai ver como é que é. Não, você também vai, tranquilo? Aí, ó. Agora você vai ter que ir.
2: Fizemos até planejamento de entrar numa aula de dança pra dançar, viu? Porque eu sou duro das pernas.
1: Mas você tem uma professora e tá aí entrando em aula. Ah, é mesmo? Olha lá, ó. Tô vendo que ela já tá contando história aí, viu? Vamos lá, Elias.
2: Vamos com música. Daqui a pouquinho a gente volta trazendo a sequência da festa. A missa quase no finalzinho. E o grupo Chamamento, como já foi dito, já chegou por aqui. Já estão se preparando pra animar essa festa aqui no Lajeado.
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1: 11:38. A Marina aqui, né? A Marina, acho que a gente é artista, né, Roberto? Ela, acho que os comerciais aqui eram todos decorados, né? Ela deu uma olhada aqui na tela. Ah, vocês leem o comercial? Ah, mágico, né? Vamos decorar o texto comercial agora. O que, que você achou dessa, Roberto? Um abraço pro Renilson. O Renilson está na escuta ouvindo aqui a programação do Domingão. Anunciar o quê? Ah, tem festa. Festa. Então tá bom, deixa eu anunciar a festa aqui. Deixa eu dar um zoom aqui, porque senão eu não consigo enxergar. Festa Nossa Senhora Aparecida, dia 12, portanto, amanhã, em Coxilhão das Ameixeiras. 6 horas Alvorada Festiva, 10h30 Santa Missa, meio de almoço, com churrasco e leitão. 14 horas tem início do bingo e tardançante. E a animação é do grupo Herança de Tropeiro, tá? E todos os convidados estão para essa festança. Ela aí, Coxilhão das Ameixeiras, São no Triunfo, amanhã, dia 12, né? Tá dado o recado aí, então, todo mundo convidado. A Dirce, né? A Dirce, ó, bom dia, Elias, tudo bem? Tô na escuta com minha netinha Rafaela, né? Parabéns pro nosso deputado Emerson Bacil, Dirce Prise, Vitorinópolis, em São João Triunfo. Um abraço, minha amiga Dirce. Quem mais tá ouvindo aqui? Tem um áudio. Ai, meu Deus do céu, tem áudio. Deixa eu ver se eu consigo cortar aqui o retorno pra gente colocar o teu áudio no ar, senão não rola, né? Agora acho que vai, agora vai dar boa.
12: Bom dia, Kiska. Eu tô mandando essa mensagem essa semana, tocar a música do Baitaca, foi qual é que for música, Tande Bonitão dos Munjô.
1: Acabou com o áudio errado aqui, né? É o WhatsApp da Cultura SUFM, mesmo o cara ouvindo outro programa, manda pra gente.

0: Aqui, né? O Lenilson tá na escuta, um abraço, Lenilson, meu amigo Paulo também, né? Confirmando aqui, Popenda, ó, o Popenda mandou aqui, né? Tá, onde é que você tá, homem do céu? Deixa eu ver se consigo ver aqui pela placa. Ah, na hora que ele mandou, ele tava lá no trevo de Triunfo. Ah, né? Já faz um tempinho, já não tá mais aí, né? Com certeza. Um abração pra você. O Carlos, né? O guarda também mandou aqui, ó. Carlos Michel, Sevilla Palmeirinha, dizendo um ótimo domingão para nós aqui da Cultura Sul. Aquele abração para você também, muito obrigado pela audiência e carinho da sintonia do Domingão da Cultura. E estamos aqui no Lajeado nessa grande festa. O Roberto, daqui a pouquinho, vai conversar com o pessoal presente. A missa já terminou, né? E o pessoal já estão se preparando, já estão almoçando praticamente. Estão almoçando já, né, Roberto?
1: É isso aí, o pessoal já está naquele momento gostoso, né? É, mas ainda bem que a minha costela.
0: Vem mais pra cá, Roberto, senão vai dar
1: tá microfone. Tá guardada lá, viu, Elias? Meu, lance seguinte, você tava falando aí da que a Marina tava perguntando, foi o Felipe que falou pra ela isso, quer dizer, ele passou a perna nela, assim, entendeu?
0: Ah, é. Pô, a Marina é namorada do Felipe, né? E o Felipe se gavava que os comerciais, ele falava tudo decorado, é isso, Felipe?
2: É, eu decoro, né? Não sei vocês. Aham. Vocês leem ali?
1: Não.
0: Ah, que tal ele decora? Uhum. Então tá bom, né?
1: Verdade. Ele passa o dia inteiro lá, sabe, tá ele estudando. Pô, esse texto tem que falar assim.
0: Exato. Não, então, não precisa decorar, é só você ler, tá no computador, Felipe.
2: É que a sorte que no Radar do Rock não tem testemunhal, e por isso que eu posso me gravar, né?
0: Tem comercial no Radar do Rock também ou não?
2: Tem. Só entra funerário, só.
0: Zé Burro. 11h41. Ó, o pessoal já estão aí saindo com o almoço, saindo com a carne. É, tá aquele ânimo total aqui, né, Roberto?
1: Eu ia conversar com o Clayson ali, só que ele tá no caixa, ele pediu um tempinho, que já ele vai descer aqui. Ele tá. Agora o caixa ali tá agitado, porque o pessoal saiu da missa, né? E tal, todo mundo comprando, né? E tal, bebida, comprando seu arroz, seu risoto, a sua carninha, então agora tá bem agitado ali, mas já a gente vai bater um papo com ele. Nós estamos também aqui com uma médica aqui, viu, o Elias, hoje, que está nos visitando e tal, né? Essa veio de São Francisco do Sul, né, e veio prestigiar essa festa aqui, fala muito bem, eu acho muito bonito o jeito que eles falam também e tal, mas pelo menos um bom dia.
0: É verdade, esquecido disso, ela é médica.
1: Tudo bem, Maria? Marina, como é que tá?
3: Bom dia, Roberto.
1: Tudo certinho? E aí, chegou que dia?
3: Eu cheguei ontem, de madrugada.
1: E como que tá o tempo em Santa Catarina?
3: Lá em São Chico tá esse clima meio... Não chove, chove, não chove, chove, não chove.
1: É, pois é, né? Você pegou o estado do Paraná, Santa Catarina, acho que inteiro aí nesse tempinho de chuva. Aí, que a previsão era chuva meio que em geral, né? Sabe quem tava aqui também, Elias? É. Que ela ainda
0: só,
1: não
0: só
1: quis...
0: Só um pouquinho, deixa eu só um claro. Aqui. É a doutora Marina, né? Você já tem consultório ou não?
3: Não, eu trabalho no posto de saúde.
0: Não, mas tudo bem. O Felipe falou que quando estiver no consultório, disse que ele vai ter assim, uma peça-chave lá. Que ele vai ser o recepcionista. Sim. É uma brincadeira interna que a gente faz lá.
2: Ah, é assim. O recepcionista já tem, né?
0: Ah, tá. Não, entendeu? Bem. É uma brincadeira interna. Não tem nada a ver uma coisa com outra.
2: Tá bom.
0: Deixamos a Marina desconcertada. É você, né, Roberto? Barbaridade, Roberto.
1: Nós estamos com a Miss Universo. No... Ela participou, acho que no Peru agora, é uma garotinha. Você lembra o nome dela? Como que é o nome? É que ela não, ainda no momento ela não quis falar comigo, né? Mas daqui a pouco ela vai bater um papo comigo.
0: Vai lá, Roberto.
1: Eu gostaria de saber, né? Como que é o nome dela mesmo? Aliana. Taliana. Ah, Taliana. Que idade você tem, Taliana? 12
0: vai lá, Roberto.
1: Anos. Olha só.
0: Vai lá,
1: só,
0: Roberto, que ela tá falando.
1: Que maravilha. Ela tem 12 aninhos.
0: Ô, Roberto, vai lá que ela tá falando.
1: Ela tá chegando aqui com a mamãe. Nós vamos conversar, né? Seja com ela, com a Taliana ou com a mamãe. Só pra gente saber desse evento maravilhoso que ela participou. Né? Vamos cumprimentar a mamãe primeiro. Bom dia, tudo bem?
4: Bom dia, tudo bem?
1: Como que é teu nome?
4: Élida.
1: Élida, deve ser uma satisfação muito grande poder estar participando, né? Num evento como esse, né? E tal, internacional praticamente, né?
4: Sim, foi um evento internacional. Ela ganhou o Miss Paraná aqui no Brasil. Na sequência, ela ganhou o Miss Brasil e foi concorrer ao Miss Planet Universo no Peru. Faz duas semanas, né? Que o concurso aconteceu. E ela acabou sendo coroada Miss Pacific Universe 2026.
1: E como que surgiu essa ideia dela participar? Ela via muito eventos assim, TV e tal, e isso despertou nela esse interesse? Como que foi?
4: Sim, ela começou de modelo em 2024, aí foi aparecendo oportunidades, né?
1: Legal. Dá um oi pra mim aqui, só pra gente ouvir a tua voz. Ela tá bonita, tá de chapéu, só vai ficar no vídeo da rede social da Cultura Sua FM. Italiana, 12 aninhos, é isso?
5: Sim.
1: Ah, ficou feliz em participar desse evento?
5: Muito.
1: Tinha muita gente participando também na tua categoria lá?

0: Não, era só três na minha categoria.
1: Ah, e você ficou, então, lisonjeada em poder sair fora do Brasil para participar desse evento?
0: Muito.
1: Vai continuar?
0: Vou.
1: Ah, e a faixa?
0: Tá em casa.
1: Ah, tinha que andar com a faixa.
2: Daqui a pouco ela traz a faixa.
1: Ah, vai trazer a faixa?
2: Vou trazer a faixa para mostrar.
1: Aí, ó, depois a gente vai para a rede social também mostrar, então, a Taliana com essa faixa aí e tal. E você participou da cavalgada hoje também?
0: Sim.
1: Ah, que legal. Como que é o nome do papai?
0: Ângelo.
1: Ô, Ângelo, chega mais aqui, vamos falar um pouquinho sobre essa cavalgada aí e tal. Vocês saíram de onde? Foi do Palmito que vocês saíram dessa casa?
2: Do Palmito, aham.
1: Todo ano você participa, não?
0: Sim.
1: Ah, que legal. E agora participou, né, sendo Miss Universo, é isso?
2: Sim, aham. Agora participou da cavalgada sendo Miss Universo.
1: Tá certo. Olha, parabéns pra você, parabéns mamãe, papai. E que você continue. Desejo muito sucesso e eu tenho certeza que já começou bem, né, e tal. Porque, tipo assim, uma fase nessa categoria de idade que tem tudo pela frente aí pra poder só ir galgando voos maiores, né?
0: Muito obrigada.
2: Eu que agradeço, porque é uma honra pra gente, né, chegar onde ela chegou, né, a gente não tendo muita ajuda, né, do município, né, foram poucas ajudas, a gente teve que ter, né, fazer rifa e correr atrás, né, do próprio trabalho da gente, né, mas graças a Deus essa coroa veio pra nós, né.
1: Maravilha, fico muito feliz. Você pode tirar uma foto comigo aqui pra gente registrar? Ô, Felipe, por favor, você pode fazer uma foto aqui. Elias, você pode continuar então aí com mais música. Enquanto isso, eu vou ficar famoso agora,
3: ah,
1: porque
3: que tal,
1: estarei,
3: Roberto,
1: ao lado, hein, da Miss Universo. Vamos lá.
3: Valeu! É, Domingão da Cultura aqui presente na festa, né? E as atrações presentes por aqui também. A gente vai conferindo tudo, deixando você bem informado. Vem aqui pro Lajeado que tá começando a servir o almoço aí, tá bom demais.

0: Grupo Marcação por aqui, Moça Maria, bonita essa música, hein? Nosso amigo imitador dos passarinhos que pediu, já tocamos aqui pra ele, mas que tal, né? Monezão da Cultura SFM, famoso nas redes sociais, hein? Tá bonito o negócio, né? Fala, meu amigo Roberto!
1: Beleza, Elias? Já estamos de volta, agora estou aqui com o presidente da festa. Vou falar com o Clayson, ele vai convidar o pessoal, porque o movimento está bastante grande aí, terminou a missa, o pessoal, né, agora tá comprando o seu almoço ali, então o pessoal que ainda não comprou o almoço, dá tempo ainda, corre para cá, né? E tá saindo bastante, né, Clayson?
2: Bom dia a todos. Graças a Deus, tá surpreendendo nós. Achamos que o tempo ia atrapalhar, mas graças a Deus tá bastante gente, tá saindo bem. E se Deus e Nossa Senhora ajudar, vai dar bonito.
1: Ah, conta pra gente aí o que o pessoal vai encontrar de almoço aqui hoje. O pessoal vai encontrar de almoço hoje aqui?
2: Hoje nós temos churrasco de gado e de porco. Daí temos na cozinha, temos risoto, salada, maionese, a farofa e várias outras coisas. Daí tem o bolo.

0: Tem o bolo em pedaço, tem o pastel, tudo. Tudo feito com muito amor e carinho para todo mundo.
1: Com certeza, né? Aliás, aqui na comunidade do Lajeado são duas festas que acontecem, né?
0: Isso. A de São Sebastião em janeiro e a de Nossa Senhora Aparecida agora em outubro. É, que nem esse ano nós não quisemos fazer no dia 12, por questão de programação, ficou melhor no dia 11. E daí, mas graças a Deus, vamos... Que daí é até bom, que tem outras comunidades também que fazem na mesma data. Assim eles fazem no dia 12, nós fizemos no dia 11 e nós te ajudamos todos, né?
1: Verdade, é bom quando dá pra se entender dessa forma aí, né? Que um não vai atrapalhar o outro e até colabora com a festa, né?
0: Isso. A gente tem que trabalhar junto, né? Uma comunidade ajudar a outra e assim nós pensamos e assim favoreceu nós e quanto a eles também, né?
1: O pessoal que tá em casa, que gosta de participar, de jogar um binguinho também, à tarde vai ter um bingo aqui.
0: Isso, vai ter o bingo com ótimos prêmios, vai ter o jogo da argola para quem quiser participar. E o show com o grupo Chamamento. É, hoje eles estão vindo numa renovação, aconteceu um acidente com eles, né? Perderam o ônibus, tudo. E graças a Deus estão aqui fazendo a festa com nós, estão se levantando e se Deus quiser, vão seguir em frente forte, né?
1: Verdade, eu vi que o pessoal já tá montando aqui e tal. Eles já chegaram na festa?
0: Né? Isso. Eles já vieram sexta-feira montar o som. Vieram montar o som, jantaram com nós, tomaram banho lá em casa. Então, uma galera muito legal, muito... Daí foram fazer o show deles ontem e hoje acabaram de chegar, estão terminando de montar, vão almoçar com nós para fazer a festa o resto da tarde.
1: Certo, o pessoal chegou bem cedo aqui, né? Isso quer fazer um agradecimento à galera que colabora, que prestigia, participando aqui do evento para que realmente a festa possa acontecer, né? Até porque a comunidade, ela veste a camisa, né? Quando tem um evento, todo mundo abraça a causa, participa, colabora para que a festa realmente seja bonita, né?
0: Isso. É, nós estamos desde as 4 horas da manhã aqui, né? Não vou citar nomes, que a gente pode esquecer alguém e acabar ofendendo, mas a gente agradece a todos, ao pessoal do churrasco, que se empenhou ontem a vir a temperar, a cortar, o pessoal da cozinha, a do bar, a todos que estão aqui colaborando, ajudando de uma forma ou de outra, a gente está no coração da gente e de toda a comunidade. A gente agradece muito, muito mesmo.
1: Tá certo, mais uma vez a gente também agradece a parceria de poder estar presente nessa festa aqui, levando, né, essa estrutura que vocês trazem, que vocês apresentam, e agradecer essa força que também vocês nos dão aí de trazer a cultura sua FM aqui para o evento.
0: Isso, a gente agradece muito a vocês e é uma parceria que nós iniciamos esse ano na primeira festa e queremos levar para muitas e muitas, se Deus quiser, enquanto a gente estiver aqui e puder estar ajudando a todo mundo aí. Vocês, a gente agradece do fundo do coração mesmo.
1: E hoje nós estamos com a chefia aqui, viu? Olha, não sei se você conhece ela, aquela é a Élica Bacil, de vermelho, que está lá. Essa é a nossa chefe da cultura.
0: Ah, não conhecia ela, fiquei conhecendo agora, então. Vamos.
1: Maravilha, então, um grande abraço para você, depois nós batemos mais um papo aí.
0: Isso, a gente agradece a todos, a vocês, e se Deus quiser, daqui a pouco dá uma diminuída um pouquinho na correria, a gente vai lá bater um papo mais legal, então.
1: Beleza, valeu, Clayson, um abraço aí para você. Daqui a pouquinho tem mais música. Eu só queria fazer uma pergunta. Tem brinde aí, Felipe? Tem brinde? Tem? Então deixa eu ver. Eu preciso achar uma mulher aqui para ver se porque. Vou te perguntar aqui. Estão sentados aqui para almoçar. Deixa eu ver se elas sabem o que eu quero. Oi, tudo bem? Como vai? Tudo certinho? Bom dia?
2: Bom dia.
1: Quer ganhar um brinde da rádio?
2: Pode ser.
1: Eu vou fazer uma pergunta para você bem fácil. Pode ser, não?
2: Pode ser, aham.
1: Eu acredito que você vai acertar, viu?
2: Tá bom, pode.
1: Vamos lá. Qual é a química que colocada na mão, além de deixar bonito, fica colorido? Nossa, essa é fácil, hein?
2: Tinta?
3: Vai tomar?
1: Deixa eu ver tua mão. Não, vira. É, então, deixa eu ver. Você sabe ou não? Você sabe? Ah, não sabe. Olha, tem um brinde aqui, ó, tem um copo, você sabe não? É bem fácil. Deixa eu perguntar pra você. Ah, ela é professora. Ah, deixa eu. Ela não quer. Ah. deixa eu ver aqui. Deixa eu ver se ela participa comigo. Olá, bom dia. Tudo bem? Como vai?
4: Tudo bem.
1: Eu fiz uma pergunta pra ela e eu acredito que você vai acertar. Porque é fácil. Quero saber qual química colocada na mão, além de ficar bonito, fica colorido.
4: Não sei.
1: Você tá na tua mão. Não sabe? Poxa vida, é tão fácil. Você sabe, não? Deixa eu ver. Como que é teu nome?
4: Luísa.
1: Luísa, qual química que colocada na mão, além de ficar bonito, fica colorido?
2: corante.

0: Não, corante na mão? É? Não, é. Olha, você tá com ela na mão, viu? Mas enfim, tá com ela na mão. Ô Elias, tem música aí que elas vão pensar aí, elas estão pensando ainda, depois
1: é
0: eu
1: mesmo,
0: depois
1: chamou atenção, viu? Que também estavam pensando qual que era. Já sabe a resposta aqui, viu? Não vale pra cá? Roberto, acho que não tá ouvindo agora lá. Mas enfim, falando no grupo chamamento, né? Falando no grupo chamamento, vamos ouvir então agora uma do chamamento aqui que vai animar essa festa no Lajeado nesta... Neste domingo, véspera de feriado, né? Que tal? Vamos lá, vamos ver o grupo chamamento? E a fama de bagunceiro.

0: Tá aí o grupo Chamamento com Fama de Bagunceiro. E o Roberto volta com a perguntinha aqui na festa no Lajado, com o pessoal que estão aqui participando. Fala, Roberto.
1: Beleza, Elias. Estamos de volta aqui, até porque ela disse que sabe, né? Ela veio desfilando, ela falou, eu desfilo melhor do que a Miss Universo e tal, né? Eu vou chegar aí, vamos conhecer ela. Como que é teu nome?
2: Suelen.
1: Suelen, você tava ouvindo a hora que eu fiz a pergunta?
2: Tava.
1: Então tá, conta pra mim qual é a química que colocada na mão, além de ficar bonito, fica colorido?
2: Esmalte.
1: Aê, o esmalte. Inteligente você, valeu, obrigado, boa festa aí, tá bom? Fácil, fácil, fácil.
0: Ô, Roberto.
1: Eu tanta resposta aqui, Elias, que eu fiquei até meio perdido, viu? Eu vi até corante na mão, né, e tal, mas não passou. Beleza? Traz mais música aí, depois a gente traz mais uma pergunta aqui pro pessoal que tá chegando aqui.
0: Beleza, então, Roberto. Tá aí, né? É, a Selma que a gente tinha acertado, né? Falou corretamente que era esmalte. Pensou um pouco, pensou em anel e tudo mais, mas de repente é esmalte. Tem que dar um brinde pra ela também, viu, diretora? Tem que dar um brinde. Ah, é, agora dá pra falar de volta. É, tem que dar um brinde pra ela também. Ela acertou aqui antes. Muito bem, 12:04, seguimos com essa festa aqui no Lajado. Ó, se você tá por aí, tá ouvindo aqui o Domingão da Cultura, já sabe, né? Participe, manda seu WhatsApp pra você concorrer ao rodízio de pizza. 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E também você que está aí ouvindo, não tendo almoçar, não tem o que fazer hoje, nesse domingão, já sabe, vem aqui pro Lajado, porque aqui está acontecendo a festa e nós transmitimos o Domingão da Cultura até 1 da tarde.
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0: Muito bem, agora meio-dia 16, Roberto das Neves. 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
2: Exatamente.
1: Né? Eu ganhei, agora vamos, né, liberar para mais gente participar também e ganhar, né? Elias, vou fazer uma pergunta aqui para você.
0: Faz.
1: E essa pergunta vai ficar valendo aqui, porque eu tenho um copo lindo, maravilhoso.
0: Certo.
1: Para todo mundo, né? Então eu quero saber, o que é que passa diante do sol e não faz sombra?
0: Passa diante do sol e não faz sombra.
1: Isso.
0: Passa diante do sol e não faz sombra.

0: É essa aí mesmo.
1: Tá todo charada hoje, né?
2: Pacote de plástico transparente?
0: É, não é.
1: Posso chutar, Roberto?
0: Oi?
1: Vidro?
0: Você quer ganhar um copo?
1: Uh-huh.
0: Não é o vidro.
2: Da onde você tirando essas perguntas,
0: é vidro,
2: Roberto?
0: Não é o vidro.
2: Tá difícil as perguntas. Da onde você tirando
0: tá
2: isso?
0: Não, tá tão fácil. Poxa, Selma, você sabia aquela da que eu perguntei? A primeira, ela sabia, viu?
2: Não, pensou um pouco.
0: Ah,
2: primeiro, não, primeiro pensou que era anel.
0: Deixa eu ver se a chefia Élica Bacio sabia a primeira pergunta. Ah lá, ela sabia, entende?
1: E qual que é a segunda, pode repetir?
0: Sabia, Lincoln, essa... Não sabia.
1: Hã? Qual que é a pergunta mesmo?
0: Eu falei, o que é que passa pelo sol e não faz sombra?
1: Sabe responder?
0: Isso é fácil. Poxa, é fácil. Inclusive, tá passando por
2: conta,
0: você,
2: Roberto,
0: agora aí.
2: Tá
0: passando por você. Hã?
2: Conta o que é, agora fiquei curioso.
0: Ah, tá valendo um copo, as pessoas estão me ouvindo aqui embaixo aqui. Vamos saber se vão responder.
1: Eu acho que eu já sei.
0: Depois eu te conto, beleza?
2: Passa na frente o sol e não faz sombra.
1: Meu chuva? Deus.
0: Não é chuva.
2: Não sei, Roberto, agora tem dúvida.
0: Não, então vamos tocar música e depois
2: vamos trazer uma resposta. Pouco a gente traz essa informação. Enquanto isso, vou atendendo o pessoal que tá na internet, está aí no WhatsApp mandando mensagem pra gente, né? Um abraço pro Daniel, meu amigo Daniel tá mandando mensagem pra cá, lembrando que as pessoas estão concorrendo, quem participar pelo WhatsApp, estão concorrendo, sabe o quê? A um rodízio de pizza Suzina, é isso mesmo. O Carlos também mandando sua mensagem pra cá, tá na Vila Palmeirinha, desejando um bom domingo pro pessoal da rádio, obrigado pra você também, meu amigo Lenilson também, né? O Roberto. Bom dia, Roberto. Bom dia, Elias. Se possível, toque a música no estilo Porca Véia. Essa já tocou, meu amigo. Já tocou com o grupo Cordiona. Não, peraí. No estilo Porca Véia. Com o grupo Cordiona. O Porca Véia já foi, já tocou. Ofereço pro avô Léo Schmeida, que adora o programa. Meu amigo Lenilson Lichesky, de Poços São João do Triunfo. Tocamos Cordiona também agora há pouco. A Roseni. O que tá acontecendo aqui? A Roseni mandou um áudio pra cá também.
0: Que tá acontecendo, meu Deus do céu?
2: Deixa eu sair daqui que me perdi aqui. Nossa, tá. Por do nada começou a escrever uma mensagem aqui. Que doideira isso. Deixa eu parar a música aqui pra poder colocar o áudio da moça, senão a gente não consegue pôr. Agora sim, vamos lá, tem o áudio. Oi.
3: Bom dia, Elias. Aqui é o Rosinho do Cambará. Gostaria de pedir uma música bem gauchesca aí, pra você puder tocar pra nós. Eu apresento pro meu esposo, João Paulo, pro meu filho Natan, pra minha nora Stephanie, pra minha filha Liliane. E pra toda a galera que tá ali na lajada na festa. E pro nosso amigo Antônio, que tá aí também.
2: Opa! Isso, com certeza. Uma gaúcha bem boa aí. Deixa eu ter mais uma participação.
4: Bom dia, meu nome é Pedrinho do Bernardo Antônio Lintos. Eu irei pedir uma música. A Rosa Branca, ofereço para todas as professoras da paz do Antônio Lindo, para minha amiga Linice Doroia de Luz, para o meu amigo novo Doroia de Luz, e para você do rádio, quero participar do sorteio.
2: Rapaz, e se saiu o áudio, não ouvi nada, né? Que é o pessoal do chamamento começando a tocar aqui, começando a passar o som, né? Não ouvi nada aqui, mas tudo bem, eu sei que saiu o áudio. Um abraço pro pessoal de São Lourenço, a Jucimara, que tá ouvindo a gente aí. Bom, deixa eu colocar aqui de novo a minha trilha sonora. A Jucimara tá ouvindo, mandando aquela participação aqui, a Josefa também. Tem bastante gente participando, hein? Um abraço para o Altenir, José Altenir Fernandes, da Colônia. Toda a galera aí participando do sorteio. De Turvo Barracos, a Sandra tá ligado com a gente. Um abraço, Sandra. Também uma boa tarde aí para o nosso amigo Macuco, o Edilson Macuco, Vichinesque do Lajeadinho. Também que tá ouvindo a gente aí, aquele abração, obrigado pela audiência, né? Mandaram a resposta, agora eu já sei o que que é. Posso ganhar o prêmio agora? Posso falar? Olha aí, boa tarde. O que passa pelo sol e não faz sombra é o vento. É isso?
5: Agora
2: faz pra passar,
5: buscar o copo.
2: Ele ganhou o brinde, pode passar aqui e pegar o copo, mas tem que ser agora, né? É um brinde aqui, um copo personalizado. Boa, não tinha pensado nisso. Passa na frente do vento, do sol e não faz vento. Boa. O Ronaldo do Paio Grande também tá na escuta, ouvindo a gente, que celebração pra você. Deixa eu mais um áudio, que se tivesse consigo colocar esse áudio, colocar o último áudio, depois vamos com música. Vocês já estão tocando no grupo? Que eu não estou ouvindo mais nada aqui, gente do céu. Agora vai.
6: Bom dia, Elias. Aqui é o João Maria Matoso, da Vila Amaral. Quero pedir uma música com o Silvio do Rogando, a mocinha do interior. E queria participar do sorteio, beleza?
2: Acho que acabou. Estou sem retorno.

0: seu Baitaca com a história do Tico, do Tico Louco. Foi uma indicação do Felipe aqui, né? Diz que ele gosta muito dessa música, ele gosta muito do Tico. Tico na frente, Tico atrás. Enfim, é boa de dançar?
1: Boa de dançar essa.
0: Tico atrás, menino.
1: Eu acabei de pegar a mulher lá quando começar o baile, eu vou rodear no salão.
0: Ah, é? Essa tá pra falar, né? Tico atrás, menino. Ô, Roberto. Ô, Roberto. Chama o homem lá pra falar, o homem queria falar.
1: Vem cá, vem cá, vem cá.
0: Vem aqui, homem, ó. Lá, ó, correu, mas que barbaridade. O que você achou da música do Tico Louco? Conhecia essa, Roberto?
2: Eu não gostei dela.
0: Você não gostou?
2: Não, não gostei.
0: Você não gostou do Tico?
2: Não.
0: Meu Deus do céu.
2: Eu não vi direito.
0: É, você não viu direito?
2: É porque eu tava conversando ali.
0: Ah, entendi. Então tá bom. Então tá bom. Estamos aí já na reta final aqui da programação do programa. Domingo, do programa aqui diretamente. Chamou pela perguntada da cavalgada? Chega aí,
1: Amaury. Cadê o homem nas cavalgadas?
0: Cheguei. Cadê o Amaury? Não tá ouvindo, homem? Ô, Amaury!
2: Faz favor aí.
0: Chega aqui, Amaury, pra falar da cavalgada, como é que foi?
2: Por favor.
0: Ele tá dando a volta, né? Porque ele tem ele não quer sujar o. Ele não quer sujar o pé ali na.
2: Capaz, na parte. Viu como é que ele veio? Foi só pra. Ele não dá grande.
0: Ele veio só no pezinho, só na pontinha do pé, né?
2: Viu? É, tá vendo só como é que é?
0: Tudo bem?
2: Boa tarde. Tudo bem, não?
1: Beleza. Ele disse que é Van Gogh o apelido dele.
0: É, Van Gogh.
2: Tudo certo?
3: Sim. Uma boa tarde a todos. Obrigado por essa oportunidade. A Rádio Cultura, né? Sempre participando, apoiando, incentivando a cultura em São Mateus do Sul. Tanto polonesa, que a gente lida desde 2021... E estamos aí na luta. E também o tropeirismo. Então eu agradeço essa oportunidade e agradecer todo o grupo de cavalgada que nós temos aqui no nosso município, Rio Azul, Antônio Linto, Três Barras, São João do Triunfo e Rebouça. É um grupo muito grande, formado há 17 anos. E nós participamos nas capelas. E agradecemos as comissões, agradecemos a recepção pelas paróquias, os padres, os párocos, que nos recebem com tanto carinho e amor, porque nós fazemos para Nossa Senhora.

Senhora Aparecida, ela é nossa padroeira e ela que leva nós nessas grandes cavalgadas em São Mateus do Sul e na região. Inclusive, queria agradecer a vocês por divulgarem e sempre estar falando da cultura somateuense. E o nosso Paraná pegamos o grande título, capital polonesa, que alguém sempre

0: de novo junto e nós vamos batalhar para manter essa cultura e trazer a juventude para ver de onde nós viemos e para onde nós vamos. Um abraço a todos e que Nossa Senhora Aparecida e Tchensokova Polonesa abençoe a todos. Parabéns a vocês pelo trabalho que vocês fazem.
1: Valeu, meu amigo Mauri. Tá aí, né? Tínhamos a cavalgada aí. Mauri sempre marcando presença nas festas com as cavalgadas. Aquele abraço. Obrigado pela participação.
2: Beleza. Você viu só? Mas foi engraçado quando eu falei, vem, faz favor, dó, né? Eu falei, viu? Você é corintiano? Ele veio correndo.
1: Não é corintiano. Não é corintiano.
2: Obrigado a você. Um abraço.
1: Obrigado, Mauri. Grande abraço. Agora, 12:36, né? Nossa transmissão aqui do Lajeado, né? Tá quase no finalzinho, mas a festa continua por aqui. O grupo Chamamento já começou a tocar ali. O som deles parece que é melhor que o nosso.
2: O som tá potente ali.
1: Parece que é mais forte, né?
2: Tá bem perto da porta aqui, sabe? Por isso que tá virado pra porta.
3: As nossas estão no mínimo,
1: é
3: por isso.
1: Ah, por isso, estamos no mínimo. É, daqui a pouquinho o grupo Chamamento vai animar aí à tarde toda aí pro pessoal que está aqui nessa festa, e o almoço ainda continua sendo servido, e o convite feito para todos que venham aqui pro Lajeado, porque a festa é boa demais, né?
2: É verdade.
1: Acabou as,
2: né,
1: perguntas, Roberto? Acabou as perguntas?
2: Ah, você quer pergunta?
1: Eu queria, então, gostei dessas perguntinhas.
2: Então, agora, o que areia disse pro mar?
1: Que areia disse pro mar?
2: Uh-huh. Essa é fácil.
1: Me molhou toda.
2: Nossa,
1: não, toda. Me molhou todo.
3: Não é aquela música, ai, se eu te pego.
2: Não, rapaz. Isso é fácil. A Marina deve saber, né?
1: Ela é, Marina, que é da praia, não sabe? Ficaria disso pro mar, grosso.
3: Você me deixa molhada.
2: Nossa.
1: Isso eu já falei também, né?
2: Falou? Mas não é
1: isso. Não sei.
2: É fácil.
1: Pessoal, respondo aqui no WhatsApp. O que a areia disse pro mar? É fácil. Nós estamos com vergonha para as perguntinhas do Roberto aqui, viu?
2: Pesquisando lá no
1: dicionário. Umas perguntinhas bem cristianas. Bom dia, Roberto. Tudo bem? A Tereza Jurássica da Colônia Iguaçu. Olha, estou achando que é você que está apresentando, Roberto. Não, mas tá também, né? Quero participar do sorteio. Um ótimo dia, um abraço. Tá, não estou. Ó, posso passar na cultura, pegou o copo? Não estou na festa.
2: Copo?
3: Pode passar. A partir de terça-feira, pode passar.
1: Pode passar, o Felipe, que é o rei do sorteio lá, disse que está autorizado, né? Boa tarde, tranquila, Silvestre Comercial Buchá Carqueja, manda uma programação para todos que estão na Carqueja ouvindo, e deixa que chova, né? Tá chovendo aí na Carqueja? Um abraço para Eliane também na Vargem Grande, a Alessandra também está na escuta, Claudete também está ouvindo, né, da Vila Nova. Olha, o pessoal participando bastante aqui, da Vargem Grande, nosso amigo Paulo também está ligado, da Lagoa da Cruz, aquele abraço. É, minha amiga, né? Mariana Inês, tá ligadinha lá com a gente, né? Daqui a pouquinho eu tenho sorteio, então, de um rodízio e pizza do Suzina. É isso, Felipe?
3: Exatamente, Elias.
2: Presentão pro Domingão, hein?
1: Presentão pra comer pizza à vontade, né? É um rodízio, né? Pra comer pizza à vontade.
2: É verdade. Você sabe que uma vez eu tava sorteando um prêmio bem bacana, e aí eu comecei a brincar ali com o pessoal e falei, escuta, quer participar comigo? Aí o Felipe, quero. Aí eu falei, sabe cantar o hino nacional? Vai ganhar um presentão aqui. Sei. Falei, pode cantar? Posso. Quer começar? Quero. Falei, mas eu quero de trás pra frente.
1: Ixi! Deu ruim.
2: É lógico,
1: deu ruim. Sai, né? Mas falando nisso, Felipe, canta só um trechinho da música O Pintor, que você ama.
3: Contratei um pintor pra pintar minha casa, mudar o visual depois que ela se foi e levou um pouquinho de mim, deixando assim só tristeza e dor. 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
1: Ora, por que a Mariana ficou vermelha?
2: Ele deveria ter cantado não olhando pra mim, né? Ele podia ter cantado
3: olhando pro Roberto, né?
1: A Mariana até vermelhou. O que tá rolando aqui que eu não tô entendendo?
3: Marina?
1: É Marina, né, Mariana? Tô ficando louco já também. É Marina. Bom, vamos com música agora, atendendo o pedido do Roberto. Ele pediu, que ele gosta muito do Churu Missioneiro e o rap do Guasca, com o DJ Toneto.

0: Muito bem, 5 minutos faltando para 1 da tarde. Domingão da Cultura vai chegando ao final. A festa continua aqui no Lajeado. Roberto, meu amigo, vamos para as despedidas finais.
1: Vamos lá então, né?
0: Despedidas é final mesmo, né?
1: Tem que ser, né? Entendeu? Mas enfim, agradecer o pessoal que veio para a festa, que participou, que interagiu por aqui. Como você disse, a festa continua e daqui a pouquinho às 2 tem o chamamento que vai fazer aí um grande baile para todo mundo. E lembrando, viu, Elias, não precisa pagar a entrada, né, na festa. Hoje é o dia que você vem, dança de graça, né? Não paga nada aí, só vai pagar para tomar uma gelada aí.

0: né, para tomar um refri, enfim, vai poder se divertir com a criançada. Daqui a pouco também tem o bingo acontecendo aqui na festa e você, é claro, não pode deixar de prestigiar. Tá em casa, às vezes tá sem fazer nada aí, mas, né, um domingo, amanhã é feriado, você pode aproveitar, vir para cá para curtir e se divertir, beleza?
1: Valeu, Roberto. O Felipe, encerra aqui comigo, diz quem é o ganhador, né? Já fizemos sorteio do Suzina, quem ganhou esse rodízio do Suzina, quem ganhou o Felipe?
2: Quem ganhou foi o Leandro, do número 429929, final 19. Eu vou estar entrando em contato, então, a partir de terça-feira. Podem retirar o brinde lá na rádio.
1: Então, tá dado o recado. Gente, valeu, um abração para todos. Obrigado pela audiência, o carinho da sintonia. Continue ligado. Vem o Tradit Sepolsky na Cultura Sul FM, na sequência. E a festa, já sabem, aqui no Lajeado continua, tá animado, tá demais. Daqui a pouco tem grupo Chamamento e todas as demais atrações. Um abraço, gente, e até a próxima.

gente, bom domingão pra todo mundo. Agora 13 horas e 5 minutinhos na capital polonesa, aqui do estado do Paraná. Começando bem o programa polonês com coração nativo, cidade eviética do Lacetska. Cheguei chegando, hoje nos comandos do Serjão, programa Trate de Pons, que é às 15 horas, fazendo a sua companhia, a sua alegria. E tocando melhor pra música polonesa. Tá na cultura, tá bom demais, né? Tem gente também de lá fora. Eita, boa tarde para você do interior, para você da cidade, toda a nossa querida região, de todas as cidades vizinhas que acompanham por aqui o programa Tradite Polski. Aqui o Jean Paulo está lá na sua chácara, com os amigos, com a família, aproveitando o domingão.

por aqui fazendo a sua alegria, a sua companhia. Até às 15 horas, deixa que chova, né? Manda aí sua mensagem, confirma a sua audiência. No 998365173, tá bom, minha gente? Conto com a sua audiência. É claro que eu não faço igual o Crisanto, né? Tentamos, pelo menos, né, Crisanto? Lembrando, então, que o programa tem os titulares, né? O Crisanto Pops, o Crisanto Cavalcante, também o seu Damásio, que tá cuidando da sua saúde, mas em breve, se Deus quiser, estará junto com a gente também, né? Seu Damásio, recupera aí. Um abraço, Damásio, esposa, enfim, todos que fazem parte aqui do programa polonês, que cultiva a tradição polonesa, que não deve morrer, né, gente? Cada um fazendo sua parte, vamos continuar aqui com o programa polonês. Manda sua mensagem, 13 horas mais 6 minutos. Já almoçou, tá almoçando. Você que já almoçou, bom descanso. Quem tá almoçando, bom almoço. Quem tá na festa, boas festas. Aproveite bem, né? Domingão aí, peça chuvinha. É, você que já almoçou, já pode arredar as cadeiras e as mesas. E dá pra dançar as músicas polonesas aí, né, gente? Claro que dá, né? Lembrando, né? Deixa eu passar o recado pra você aqui. 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Vamos que vamos, não podemos parar por aqui, que é a sua alegria, bastante gente já mandaram mensagem pra cá, que maravilha, olha pessoal, ligado aqui na Cultura CFM, vocês estavam ligados até agora com o início, direto da festa lá no Lajado, né, acompanharam a programação ao vivo, a equipe da rádio por lá, festando também, a rádio sempre levando a unidade móvel até as suas festas, fazendo a alegria do povo, e assim por diante, né gente? Ei, domingão, dia 11 de outubro. De 2026, véspera então aí do Dia das Crianças e também da Nossa Senhora Aparecida. 13:08, tá na Cultura, tá bom demais. Ei, Sérgio Vem, vamos que vamos agitando o trem por aqui. Hoje é dia do deficiente físico, nascimento do educador Álvaro Borges Vieira, 1909. Daqui um pouco eu falo também com a doutora Adelaide, falando a respeito aí da nossa saúde. Vamos de música então, 13:08. Tá aí Marinho Marinhoma, Grupo Musical Bela Vista.

Tá então, Grupo Bela Vista, animando seu domingão, Marinho, Marinho Mar. Eita, só moda boa aqui no Tradite Pão, que é o aí fazendo a sua alegria, a sua companhia, com o melhor da aplicação e a hora certa também, né? Obrigado por estar na rodagem, bom domingo, obrigado pela carona, pessoal de todos os SBS e dias que acompanham por aqui o programa Tradite Pão, que é bom demais, né? Eu adoro o programa aí, né? É bastante gente já ligado com a gente. Que bom ter vocês aí na sintonia da Cultura Sul FM. Aí os irmãos com cheque. Tchau, Dudumo. Tchau.

da sua mensagem. Agora 13h17 na Cultura Tá Bom Demais, programa Trade de Pós, que sempre, claro, levando a sua alegria, fazendo todo mundo muito mais feliz. Todos os domingos estamos por aí, das 13 às 15 horas, no canto, talvez com o seu Damásio, né? Aí os titulares do programa polonês, né? O seu Damásio, o José, o Crisanto e eu, que faço parte também hoje da Cultura Polonesa. Tá certo? É o Paulo que via série, 13 e 17. Dá vontade de sair dançando por aí, né? Eita! Vamos trazendo o Adãozinho pra animar mais ainda o programa aí. O Adãozinho Vasquevski, né? Integrate, essa é boa também.

graças. Já volta aí, gente. Agora 13 horas e 21 minutinhos. Tá na cultura, tá bom. Mais de 1 milhão de ouvintes. 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

0: Oi, minha gente, já estamos de volta, 13 horas mais 31 minutos, só modão aqui no programa Tradite Post de Domingão, dia 11 de outubro de 2025. Está na cultura, está bom demais, mais de 1 milhão de ouvintes. 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Participa aí, boa sorte. Vamos lá com a primeira participação, Walter Golon, lá no Brumado, tá ouvindo a gente. Alô, Walter, bom domingo, boa tarde para vocês aí, obrigado pelo carinho da sintonia. É o Walter Golon, nosso amigo lá da Colônia Brumado, onde o pessoal cultiva muito a tradição polonesa por lá, né, Walter? Tem áudios aí também, vamos ouvir?
1: Manda uma música pro meu padrinho Vitor e pra minha madrinha Irene, do Palmitá, que era a música Bela Polenta. Aqui é sua afilhada Mariana Inês Furta Kaleszewski da Lagoa da Cruz. Um abração para todos vocês.
0: Valeu, Mariana, tá dado o recado. Grande Mariana Furta Kaleszewski lá da Lagoa da Cruz, aí sempre ligadinha com a gente, né, pequena Mariana, né? É, boa tarde, toque a música Sete Passos em Polonês. Gostaria de participar com você, o Marcelo Viritschke, lá de Paulo Frontin. Alô, Paulo Frontin. Alô, Marcelo e toda a família. Bom domingão pra vocês aí. Obrigado pelo carinho da audiência aqui na Cultura FM. O programa Tradite Post, que tem mais áudio. Antônio Jorge Pachuc.
2: Dobre vietro, Sérgio.
0: Dobre vietro, Zdrovo, pan.
2: Zdravo, Jalil Nerute. Tam na mãe Kubite, Iliane Tussuhaim. Música pro Polsko. E tam na bairro dos Lima, Rio Claro. O sogro Davi, sogra Cecília. E por todos os de Rio Claro lá pro ponente e todos os ouvintes de Tradite Polski, e coloque nosso nome no sorteio, Antek Jorge Pastik Zmalé. Boa tarde, Sérgio, tudo bom, tudo tranquilo. Sérgio, você também pode divulgar dessa festa do Dourado que vai ter amanhã da igreja, da Capela Nossa Senhora Aparecida em Malé. Pode divulgar dessa festa que eu te mandei o cartaz hoje. Beleza, Sérgio?
0: Beleza, Antônio Jorge Pastiu, que tá dado o recado. Então tem festa amanhã, né? Festa da Padroeira, 12 de outubro amanhã, né? Lá no bairro do Eldorado, lá em Malé. Tá aí o convite, né, do Jorge Pastiu, que todos convidados para participar desse grande evento, dessa grande festa em louvor à Nossa Senhora Aparecida, né? A animação ficará por conta, deixa eu me ver aqui, é do grupo Compasso da Vaneira, é isso? Então tá aí o Compasso da Vaneira, vai estar animando essa grande festa amanhã, lá em Malé, lá no bairro Eldorado, lá em Malé, tá aí o convite. Valeu, Antônio Jorge Pastiuc, um abraço grande, tá aí o convite. É, boa tarde, gostaria de participar do sorteio, Daniele de Cássia Mendes, lá de Paulo Frontin também, né, Daniele? Obrigado pelo carinho da sintonia e pela audiência com a gente também. Quem mais? Meus amigos, olha que almoço gostoso, delicioso, né, Marinilma? Ailton, abraço, meus amigos, lá no Faxinal dos Ilhéus, almoçando e ouvindo a rádio, ouvindo o programa Tradite Polski, que é muito obrigado pelo carinho da sintonia. Bom almoço pra vocês, tá bom, Marinilma? Meus amigos aí, Marinilma, o Hamilton, Ailton, né? Ailton não é Hamilton, tô trocando os nomes aqui, né, Mari? É o Ailton e a Marinilma, então, estão lá ouvindo nós, né? Boa tarde, Sérgio, tamo na escuta, abraços, Deus abençoe todos nós, amém, Nossa Senhora Aparecida, proteja e ilumine todas as crianças com saúde, paz e alegria, né? Eva Stanichesk, esposa do Zeno, meu amigo, lá no Taquaral do Bugre. O Zeno que tá mandando abraços, parabéns pro Emerson Bacil, pelas eleições, né, pela votação que obteve, né?

Ô Zeno, vamos transmitir um abraço pro Emerson também, né? Tá certo, seu Zeno. Quem mais aí? Manda um alô pro pessoal do Rio Azul. Alô, pessoal do Rio Azul. Alô, José Carlos Zorek. Zorek, né? Lá do Rio Azul.

0: Dos Ilhéus, alô Lete, bom domingo, boa tarde pra vocês, bom domingão. É, boa tarde, Serjão, toda a escuta aí, o Neri Lima. Ô Neri, um abraço, garotinho, obrigado pela sintonia, grande Neri Lima, né? Eita, acabou com o velho. Quem mais aqui? Boa tarde, sou Emerson, tô ouvindo o seu programa aqui em Campina de Cima. Antônio Linto, manda a música do Passarinho em polonês, já tá na ponta da agulha, tá bom, Emerson? Obrigado pela audiência e pelo carinho da sintonia. É, quem mais? Boa tarde, sou a Terezinha Tucholsky, né, da Colônia Frunzina. Quero participar do sorteio. Elas que não perdem o programa, né? Queremos ouvir a música Rosa Branca em polonês. É, a Terezinha Tucholsky, da Colônia Frunzina, também quer participar do sorteio. Tá pedindo a música Nagia Lumingaia. Tá certo, então? Tá dado o recado? É, boa tarde, tô na escuta do programa. Chayane Gordia. Oi, Chayane, tá escutando o programa? Obrigado pelo carinho da audiência, toda a família Gordia. Vamos lá pro Taquaral do Bugre de novo, né? Marilene Carpins, que é lá do Taquaral do Bugre, tá na escuta desse maravilhoso programa, né? Só falta o locutor, né, Marilene? Leonardo Stempiak, lá do Papua, também tá ouvindo o programa. Ô, Leonardo, bom demais ou não? Obrigado pelo carinho da audiência. Leonardo Camargo, do Cochilhão dos Vitorianos, pedindo a música polonesa, oferecendo para toda a família. Tá certo, tá certo, tá certo, né? É, boa tarde, tudo bem? Gostaria de participar do sorteio. Assino Carlos Michalski, da Vila Palmeirinha, ouvinte de todos os domingos e do programa polonês. Desejo um bom domingo para vocês aí da rádio. Muito obrigado pela companhia, Carlos. Oi, tudo bem? É a Maria do Caetá. Oi, Maria, tudo bem por aí? Tudo certo? Aí no Caetá, Pastor Elias. Um abraço para vocês aí. É, Leandro, quem mais aqui? Boa tarde, meu amigo Sérgio. Toque passarinho para nós. Estamos na escuta aqui em São João do Triunfo. Leandro Novak. Ô, Leandro, bom domingo aí para você também. Um abraço. É o Leandro Novak aí, companheiro Vera. É, de Nobre, tudo certo? Estamos na audiência, Sérgio e a Roseli, Jonas José, a Thalia, João Lucas e o Henri Gabriel Kowalski na Água Branca. Abraço para essa gentarada boa da Água Branca. Valeu, Sérgio, Roseli, meus amigos, Jonas José, João Lucas, Thalia, João Lucas, o Henri Gabriel, todo mundo, né? Família Kowalski em peso, ouvindo a cultura surfeira. Fernanda Tucholsky, também da Colônia Frunzina. Ei, Fernanda, um abraço pra vocês aí, toda a família Tucholsky, lá na Colônia Frunzina. Quer participar do sorteio? Quer ouvir a música Rosa Branca em polonês? Legal, né? Vamos tocar aqui um pouco a Rosa Branca aí, tá certo? Quem mais aqui? Fala, Sérgio, boa tarde, o Alexandro Cuba. Ô, Alexandro, só de boa, né? Tá escutando o programa. Ele quer ouvir a música... Não entendi que com o Celso tá borda, né? Celso tá borda. Parabéns pelo programa. Um grande abraço, meu amigo Alexandro Cuba. É o filho da Dona Madalena também, que não perde o programa, né? Alexandro, obrigado pela sintonia. Meu amigo Ito, popular João Popenda, fala com a gente, Ito, velho.
1: Oi, boa tarde. Tudo bom, Sérgio? Eu, manda uma música pra nós, com o coração nativo aí. Estamos aqui na Vila Bosque, na casa do meu cunhado, Fernando. Estamos na escuta do programa e daí participar do sorteio, valeu? Obrigado.
0: Valeu, amigão, abraço pra vocês da Vila Bosque, da casa do cunhado, cunhado com cunhado, não entendi bem, mas acho que é isso, né, Ito? Abraço pra vocês aí, bom domingão, obrigado pelo carinho da sintonia. O Ito Popendo, é amigo da gente, por muitos, muitos anos, né, Ito? Abraço pra você, pra esposa e pra todo mundo que estão por aí curtindo o programa. É, Taradite Polski, né? Vamos de música, 13 horas mais 40 minutos. Aí mais um no teu sei que é Pete Zappelin. Já exibiu na Cervona?

0: ele pra mim.
1: É, tem que cuidar bem do bichinho, né? Tá aí o Adãozinho com mais um Adão no Ipitace, que é a música do passarinho. Eu volto trazendo muito mais pra você na sintonia do programa polonês, para Dite Post 13:51, faltando para as 14 horas.

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0: Celso Borda, sou músico, agora 14h05, já estamos de volta, depois do intervalo comercial, com muito mais música pra você, ligado aqui na melhor companhia, na melhor sintonia, é o programa Tradita e Pons, que até as 15h, comigo, meu amor, fazendo a sua alegria, a sua companhia, manda sua mensagem, que estará concorrendo a prêmio surpresa do Fluminense, que bomba, e também da Viena Embalagem, tá na cultura, tá na Fisco, né? 14h05 agora. Agora eu falo com a doutora Adelaide Minervini, ela que fala pra gente sobre Outubro Rosa.
1: Tarde! Boa tarde a todos os ouvintes da Rádio Cultura Sul FM. Boa tarde, Crisanto. Boa tarde, Sérgio. 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

0: 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Um abraço e tudo de bom.
1: Valeu, doutora Adelaide Minervini. Tá aí o recado, né? Pra você cuidar da sua saúde, galera, né? Tá aí, vamos lá. Boa tarde, Sérgio. Tudo bem? Animado? Programa hoje? Opa, tô confirmando a audiência. Quero participar do sorteio. Aqui é a Marinês. Ô, Marinês. Tamo aí animando o povo hoje, né? Que bom que você tá sintonizado também. Tá confirmando a audiência com a gente por aqui. Valeu, Marinês, lá da Água Azul. Ligadinho aqui na Cultura Sul. Deu uma rima, né? Quem mais aí? Boa tarde, estamos ouvindo o programa com chuva e tudo aqui no Taquaral do Bugre. É o Jorge Riz. Ô, Jorge. Com chuva e tudo ouvindo nós aí, né? Bom demais, obrigado aí pela sintonia. Jorge Riz, aqui no Taquaral do Bugre, né? Um abraço pro povo do Taquaral do Bugre, né? Valeu, Jorge. Erasmo Klikowski, lá no Taquaral do Bugre, nosso Papai Noel. Sempre brigadão, né, Erasmo? Um abração grande pra você, obrigado pela sintonia aí, né? Erasmo, logo começa a Belém, né, Erasmo? Chegando dezembro, e começa a vida, né? Começa a entregar o presente da criança. Deus quiser, né, Erasmo? Tem mais áudios aí? Vamos ouvir o áudio que o pessoal manda pra nós aí.
2: A música ofereço para o Benedito Churumins, que ele fez aniversário ontem. Quem oferece é a esposa Marlene.
1: Valeu, dona Marlene. Um abraço pro Benedito Churminski, que fez aniversário ontem, completou idade nova. Parabéns para ele, tudo de melhor, né, Marlene? Mais áudios aqui da dona Madalena. Oi, dona Madalena.
3: Boa tarde, Sérgio. Madalena Cristiano, como da Vila Fama. Gostaria de participar do sorteio. Gostaria que tocasse a música Gelo na Ruta.
1: Gelo Naruta, opa, essa é boa por demais, né, dona Madalena? Obrigado pela audiência e pelo carinho da sintonia também. Sempre ligadinha, dona Madalena, perde um programa, coloreja aí. Boa tarde, sou ouvinte de todos os domingos, quero participar do sorteio. Ivonete Stempiak, lá da Água Branca, estão participando do sorteio, tá bom, dona Ivonete? Obrigado pelo carinho da sintonia sempre. Quem mais aí? Fala, Serjão, boa tarde, obrigado pelo carinho da sintonia. Quem aqui? Deixa eu ver, boa tarde, abençoada tarde, estamos na escuta aqui no interior de Paulo Frontin. Opa, manda um abraço para a família Larman, lá da Serra do Tigre. Alô, Serra do Tigre. É o Sérgio e a Maria quem mandam. Alô, Sérgio, alô, Maria. Obrigado pelo carinho da sintonia. Maria Lima de Canoas também sintonizada aí. Bom domingão, uma boa tarde para você também, tá bom, Maria? Acho que tá lá no sítio hoje, né? Aproveitando o domingão, aproveitando a chuvinha. Opa, coisa boa demais.
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1: Tá aí o Coração Nativo, Bética Piva Banda.

0: sensação, né?
1: Do bailão do show, peraí, minha gente. Banda. 14 horas 15 minutos.
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tem mais um modão do Ignacio Arant, as mocinhas da cidade em polonês. Belarino e a Nha Gabriela, né? Gravaram em polonês. Bom demais. Que bacana. Show de bola, né? Boa tarde. Tudo bem? Estamos ouvindo o programa aqui na colônia Eufronzina. Seus ouvintes, né? O Geroslau, Jaroslau, Miroslau e a Maria Sussula. Ô, meus amigos. Grande abraço pra vocês aí. Grande programa na voz do amigo Serjão. Queremos participar do sorteio. Estão participando aí, tá bom? Alô, Jaroslau, Miroslau, Maria Sussula, nossos amigos aí, lá na Colônia Eufronzina. Super abençoado domingão pra vocês, hein? Tá certo? Tá aí, né? Grande programa na voz do amigo Serjão. Queremos participar do sorteio. É, bom demais, né? Obrigado pelo carinho de vocês, hein? Tá bom, gente? Boa tarde, Sérgio. Tô na escuta aqui em Vitorinópolis. É a Dirce Prins. Alô, Dirce. Obrigado pelo carinho da sintonia pela audiência. Pessoal de Vitorinópolis, São João do Triunfo, ligados aqui na melhor programação da Cultura Sul FM, 97,5. Vamos lá, fazendo a sua alegria nesse domingão, 11 de outubro de 2026, véspera de feriadão. Amanhã é feriadão, pra mim não, né? Pra muitos é feriado, mas pra mim é trabalho, né? Nascemos bonitos, mas pobre, né? Aí complica a coisa, né? Tá doido. Alguém tem que fazer alguma coisa, né? Feriadão, dia das crianças, 12 de outubro e dia também da Nossa Senhora Aparecida, padroeira do Brasil. Boa tarde, tudo bem? Estamos ouvindo o programa aqui na colônia Eufronzina. Quem mais aqui? Não é colônia Eufronzina, opa, deixa esse aqui pra baixo. Aqui pra baixo, né? Agora sim, né? Boa tarde, abençoada tarde. Estamos na escuta aqui no interior de Paulo Frontin. Mande um abraço pra família Lachmann, lá da Serra do Tigre, Malé. É o Sérgio e a Maria. Um abraço uma vez mais, então, pra vocês e obrigado pelo carinho da sintonia. Eita, gentarada boa, né? Estão curtindo o domingão, hein? Já almoçaram, estão almoçando ainda, estão nas festas e assim por diante. Outros estão viajando, levando nós de carona. Tá certo, então, né? 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Vamos que vamos, 14 horas mais 26 minutos, essa é a Cultura Sul FM, 97,5 aqui em

Manda sua mensagem que dá tempo ainda. O WhatsApp é o 998365173. Mudou agora o número da rádio, né? 998365173. E lembrando que os prêmios de hoje é lá da Viena Embalagem, saída para São João Triunfo, também do Drobinesque Bombas, como de costume, né? O pessoal sempre presenciando os ouvintes aí, bom demais. Quem não gosta de uma bela polenta, né? Barbaridade. Bela polenta é bom demais.

grande Valdir Anzolin, aí no Tradite Posque, La Bela Polenta. Daqui que eu volto trazendo muito mais pra você na cinturinha. Super Domingão, minha gente, obrigado pela companhia.

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O povo pede, que o povo gosta, o Gibial, a Rosa Branca e Polonês. Que bacana, que bonito, né, a música polonês, né, gente? Sempre animadona. Manda aí sua mensagem no 98365173042, 98365173, para você participar dos prêmios. Já já, nós vamos pro sorteio, hein, né? Já vamos sortear os prêmios da Viena Embalagem, também lá do Drobinesque Bombas. Obrigado a todos e pelo carinho da sintonia, super domingão, apesar da chuvinha. É, você que ligou agora o rádio, um bom domingão, hein? Obrigado pela sintonia, bom e abençoado final de semana e bom feriado que vem chegando por aí também, tá? 14h45, 15, faltando para as 15 horas.

É a sua rádio preferida, Cultura Sua FM, tá na Cultura, tá bom demais. Aí mandando sua mensagem, 14h45, mais um aí, ó. Grupo, esse é o grupo polonês Cachoeira. Cachoeira Lacho, né? Valsa Menina da Mata. A valsa.

Plantão Animado, hein, Lasqueira? Grupo Cachoeira, Lacho, Valsa Menina da Mata, 14h48. Estamos indo quase para o final do programa. Mas quem está na escuta aí? O Antônio Vanchesca, lá do Rio Azul de Cima. Valeu, Antônio. Obrigado aí pela preferência de sintonia. Antônio Vanchesca, lá do Rio Azul, que não perde o programa também, né, Antônio? Obrigado aí pela sua participação. Aí mandando mensagem que dá tempo ainda. Aí manda aí rapidão, né? Manda aí 4299836-5173. Aí mais um Arão, Tordilho Negro, em Florestal.

nessa hora. Vamos limpar as chaminés. Tá certo então, grande Graça Orange, lá de Jaraguá do Sul, né? Já vamos lá pro sorteio, faltando 4 minutos só para 15 horas. Né? É, que é bom durar pouco, né, gente? Só me resta para agradecer o carinho da sintonia, acompanhando vocês até agora, por aqui, né? Acompanhando aí o programa por um mês comigo, né? O Sérgio, fazendo a sua companhia, só ligando. Vamos lá com a última participação, já vamos pro sorteio. Dobre Vietor, opa, Dobre Vietor. Manda um abraço pro

Meus sogros, a Heloísa, o Augusto, cunhado Aline, o Elcio, pro maridão Sidney, estão na escuta em Cruz Machado. Alô, Cruz Machado, Colônia Nova, que oferece a Lúcia Simone também para os meus pais, Alfredo e a Dona Rosária. Alô, seu Alfredo, Dona Rosária, obrigado pelo carinho da sintonia. Quem tá me ouvindo hoje? Quem será? Nilce Rudartke, lá no Emboque. Oi, Nilce. Nilce, obrigado pelo carinho. Obrigado pela audiência de todos vocês no Inbox, tá bom, Nilce? É, tá certo, né? Ela disse que eu tenho uma voz maravilhosa, foi Nilce que deu, né? É um bom que Deus dá pra gente, né, Nilce? Assim todos falam, né? Obrigado mesmo a todos pelo carinho. Né? Graças a Deus. Deus é que me deu essa voz. Né? Essa voz de taquara rachada. Tá doido, né? Obrigado, Nilce, pelo carinho. Abençoado domingão pra vocês aí. 2 minutos para as 15 horas. Daqui a pouco tem show sertanejo, é isso? É, daqui a pouco tem show sertanejo por aí, certo? Continue sintonizados aí na Cultura CFM, porque tem muita coisa boa, né, para você curtir aqui durante a programação da 97,5. E eu, claro, volto no próximo domingo fazendo a técnica de som pro Crisanto, né? E claro, volto no sabadão e com o programa do Serjão, das 5 às 8 da manhã. Conto sempre com a sua audiência, com o carinho da sua sintonia. Vamos lá pro sorteio, ganhador ou ganhadora. Quem foi os ganhadores aqui? Vamos rodando a roleta da sorte. Opa, lá pra Paulo Frontinho. Olha só, parou aqui. Daniele de Cássia Mendes. Oi, Daniele. Parabéns, ganhou um prêmio. É, ganhou um prêmio a Daniele de Cássia Mendes. É, Daniele Fortuna lá de Paulo Frontinho. Faturou um prêmio. Valeu, Daniele de Cássia Mendes. Lá de Paulo Frontin. Deixa eu ver o que que ela ganhou de quem, né? É de quem que ela ganhou? Daniele de Cássia Mendes, lá da Biene Embalagem. Oi, Daniele, pode passar durante a semana lá no Crisanto, na loja São Mateus, pegar a sua requisição e pegar seu prêmio lá na Biene Embalagem, lá do Drobinhasque Bombas. Vamos rodando. Opa, parou aqui. Parou aqui, deixa eu ver, vamos ver aonde que parou. Opa, aqui, Leonardo Stempinhac, lá do Papuã. Alô, Leonardo, ganhador do Drunesque Bombas, parabéns a todos que participaram. E lembrando que todos os domingos tem prêmios aí, não pode desanimar, tem que estar sempre participando, que de repente você pode ser o ganhador dos prêmios, né? Bom e abençoado domingo para todos. E até domingo que vem, até uma outra oportunidade, se Deus quiser, né? Continue sintonizados. Obrigado de coração a todos aí pelo carinho com o Sérgio e o Sérgio com vocês também. Tá certo? Deus abençoe cada um de vocês. E que Nossa Senhora Aparecida ilumine vocês. E amanhã é dia de Nossa Senhora, Padre do Brasil, e dia das crianças também. Que Nossa Senhora ilumine também cada criança de imenso Brasil. Beijo, loira. Tchau, tchau.

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0: Gabriel, meu irmãozinho.
1: Fala, meu parceiro.
0: Será que essa galera maravilhosa já aprendeu a cantar essa música com
1: eu
0: a gente?
1: Eu acho que ninguém sabe cantar essa música, não.
0: Agora sim, quer ver, ó?
1: Quero ver.
0: Quero ver todo mundo cantando juntinho com a gente, batendo na palminha da mão. Vamos lá, sim, vai. Tchau, tchau. As arquibancadas também, os camarotes. Vamos lá. Assim.

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2: 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Oi, boa noite, tudo bem aí? Por aqui é o Felipe chegando pra te fazer companhia até as 9 horas da noite.

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2: Opa, uma boa noite pra você que tá ligadinho aqui na Cultura, pra você que tá em casa, pra você que tá no trabalho, pra você que tá aí do ladinho do rádio. Por aqui, Felipe chegando pra te fazer companhia até as 9 horas da noite com muito rock and roll, é. Só os clássicos nacionais e internacionais é aqui. Você escuta na Cultura Sul FM. E pode mandar mensagem pra mim aqui no 42998365173. Interage porque hoje tem uma caixinha de cerveja, é. Clássico aqui.

Anos que estamos sem Renato Russo, é exatamente. O líder do Legião Urbana faleceu dia 11 de outubro de 1900 e... menos 30, então fica 1996. O líder da banda Legião Urbana faleceu aos 36 anos no Rio de Janeiro em decorrência a complicações com AIDS, isso mesmo. Olha só, hoje é aniversário do Matuê, rapper brasileiro. Não toca aqui, mas com certeza toca na programação da Cultura Sul FM. E pra quem não sabe, hoje é Dia Internacional da Menina. E também Dia Nacional da Prevenção à Obesidade.

0: E bom, pra começar bem, vamos com um clássico, Bad Reputation, lançado por Joan Jett lá em 1980, e nasceu como um hino de rebeldia e uma resposta direta ao machismo da indústria musical, após ela ter seu trabalho solo recusado por 23 gravadoras. Isso aí. Vamos agora com Bad Reputation.
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0: Essa é de 1980, vem comigo. Manda mensagem no 998-3651-73.

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1: Agora vamos com um clássico da banda americana Four Non Blondes, que é a música What Is Up, lá de 1992. Lembrando, para você que quer mandar mensagem e concorrer à caixinha de cerveja, manda aqui no 4299836-5173.

0: O rock sempre foi um espaço de rebeldia, mas quando as mulheres assumiram o microfone, elas redefiniram o significado de poder e contestação. E duas músicas icônicas sintetizam perfeitamente essa força transformadora através de eras diferentes, né? Bad Reputation, de Joan Jett, e What Is Up, do Four Non Blondes, liderado pela Linda Perry, significam bastante sobre essa coisa de rebeldia, né? Principalmente em Bad Reputation, de 1980, né? Onde Joan Jett entrega o hino definitivo da autonomia feminina no punk rock. Lançado em uma época em que a indústria tentava moldar as mulheres dos padrões comportamentais rígidos. Jett chuta a porta, proclamando que não dá mínima para a sua má reputação. E a faixa é rápida, agressiva e direta. O poder aqui reside na recusa absoluta de agradar, né? Mostrando que a liberdade de ser autônoma vale mais do que qualquer aprovação social. E pouco mais de uma década depois, em 1993, o Four Non Blondes trouxe uma faceta dessa força com What Is Up. Se Joan Jett explode em agressividade, Linda Perry canaliza a frustração existencial de uma geração. Com seus vocais rasgados e potentes, a música questiona as estruturas do mundo com o famoso clamor, né? O poder dessa canção está na vulnerabilidade compartilhada no ego e no eco de uma revolução interna e coletiva que explode no refrão. Juntas, essas faixas mostram a amplitude do poder feminino no rock, seja pelo desapego feroz às expectativas alheias em Bad Reputation, ou pelo grito visceral por mudança e conexão em What Is Up. O rock feminino prova que o lugar de mulher é onde ela quiser fazer barulho. Isso aí.
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0: E para dar continuidade, vamos com She's Electric, que é a nona faixa do clássico álbum What Story Morning Glory, de 1995, da banda inglesa Oasis, que por sinal fala de uma mulher, né? Será que ela é elétrica mesmo?

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2: Lembrando que hoje tem uma caixinha de cerveja aqui no Radar do Rock. 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
2: E vamos ver quem tá comigo aqui. Olha só, fala Felipe Tranquilo, chegando em São Mateus, curtindo o Radar do Rock. É meu amigo Natanael Sampaio, o bicho velho, o rei dos microfones em rodeio. Mais um abração pra ti, meu amigo. Quero participar do sorteio, eu sou o Aguinaldo Cavaleiro da Estiva dos Vidal. Quero ouvir qualquer música só pra curtir, mas tá concorrendo a caixinha de cerveja. Quem também tá aqui, opa, quero participar do sorteio, é a Joelma, boa noite, também aqui, boa noite Felipe, estamos te ouvindo, Marinilda e Ailton, mas olha só, querendo participar do sorteio, abraço, Legião Urbana Índios, Ailton do Faxinal dos Ilhéus, toca para nos ouvir com certeza, né, e hoje que ainda faz 30 anos sem Renato Russo, não tem como não tocar um Legião Urbana, olha, mandou ali que tá tomando um suco, Boa noite, é o César da Estiva, estou na escuta do programa, manda um abraço. Abraço, César, está concorrendo a caixinha de cerveja, também está aqui, ó. Boa noite, tudo bem? Estou confirmando a audiência, quero participar do sorteio. É a Jucemara Colasso de São Lourenço. E também está aqui, boa noite, na escuta sempre, é o Itamar da colônia Eufrosina. Abração, meu amigo. Quem também aqui está na sintonia é minha mãe, né? Boa noite, minha mãe e meu pai, esses dois... Mas seria até um pecado eles não estarem me ouvindo, sabe? Já quero, tô ligadinha na melhor rádio Cultura Sul FM, com certeza. Só a Jocilei do Jardim Santa Cruz. Abraço pro Jardim Santa Cruz. Boa noite, jovem. Quero participar do sorteio. Ulisses Marques, Porto Feliz, tá participando do sorteio. Mas olha só, tamo na escuta no Arroio da Cruz. Põe a gente no sorteio. O Aramis, pra fechar o domingão. Mas essas carnes... Será que vai convidar pra comer uma carninha? Mas tá bonito, hein? E também que eu, Ivanão, te mando um abraço pro meu esposo Ulisses. Quero participar do sorteio. A Silmara do Porto Feliz. É. Também quem tá comigo, olha aqui. Olha aqui.
4: Fala, meu irmão. Tô na escuta aí do programa, como sempre. Um abração aí pra vocês. Tudo de bom, meu querido.
2: Valeu, meu irmão Nicolas. Ele que veio... Vem sempre aqui no programa contar, né? Ele que dá aula de violão. Violão grátis. É. Quem tiver interesse, manda mensagem aqui pra mim que eu vou estar mostrando pra vocês o contato. Ó, tem mais um áudio chegando.
5: Boa noite, Felipe. Aqui é Rosinha do Cambará. Pode pôr uma música pra nós do Pink Floyd?
2: Mas olha, com certeza. Musical de
5: oferecer pro meu esposo João Paulo. Tamo aqui, nos escuta, tá bom? E pro Bolachão, meu amigo.
2: Aí, ó, o Bolachão me deu um penão até hoje, mas... mas com certeza vou estar tocando Pink Floyd e tá concorrendo a caixinha de cerveja. É... E vamos agora com Billy Idol, White Wedding, lá de 1982.

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1: E agora vamos para 2006 com a música Bem Melhor, que é um dos grandes sucessos da banda brasileira de indie rock, Mop Top.

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2: E bom, a próxima música é um dos maiores clássicos da banda gaúcha Garotos da Rua. E, pra quem não sabe, a música foi lançada lá no segundo álbum da banda, intitulado como Doctor in Rock'n'Roll, e virou hit em todo o Brasil ao entregar a trilha sonora da novela Mandala, lá de 1987.

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1: E falando em mulheres poderosas no rock, vamos pra rainha dele, com Rita Lee, Reza, de 2012.

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1: Vamos agora para 1984 com o lado B de um compacto chamado Rebelde Sem Causa. Lançado pelo Traje Rigor, essa canção conta a ideia, né, que não veio com uma inspiração em música comum, mas sim um adesivo de carro que cruzou em seu caminho, somado com a leitura de um livro de psicologia.
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1: Curiosidade, essa música já salvou 7 pessoas do suicídio, né? Eu me amo do Traje

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1: Vamos agora com um clássico lá de 1983, pelo cantor britânico Rich. Menina Veneno. A melodia e a base da música foram compostas por Rich em apenas 20 minutos, é isso aí. E a letra foi escrita em parceria com a letrista Bernardo Vilhena.

Com certeza, meu amigo Cristiano. Abração, e ele que é do Jardim Santa Cruz. Abração pra todo mundo do Jardim Santa Cruz. Aqui o Ulisses tá caçando a minha dança com o Roberto, mas olha só. Dançamos bem. Ele que me convidou, sabe? O Roberto é desse. Gosta de dançar com um homem, eu acho. Boa noite, Felipe. Me coloca no sorteio. É o Pancão. Mas olha só, o Pancão é um também que bate ponto aqui, né? Grande amigo Pancão. Oi, boa noite. É a Gabi da Estiva. Estou na escuta e quero participar do sorteio. Um abraço. Mas já tá concorrendo a caixinha de cerveja. Ô, oh, coisa boa, né? Olha só, e tá numa foto numa cachoeira, mas olha só. Boa, né? Quem também tá comigo aqui, boa noite, Felipe, do Radar do Rock. Sou o Gerson Ferreira e quero concorrer ao sorteio da caixinha de cerveja. Tá concorrendo aqui, meu amigo. Boa noite, Felipe. Queria pedir a música The Runaways, se tiver como, mas olha só. Também tá concorrendo a caixinha de cerveja aqui. É a Marina Austini, lá de São Francisco do Sul. É, mas ela tá aqui do meu lado. Boa noite, eu sou a Terezinha do Cerro Lindo, quero participar do sorteio. Hoje tô na casa do meu genro Aramis, que tá assando um churrasco. Manda um abraço pra eles, Franciele, minha filha, e o Heitor, eu acho, o Heitor, meu neto. Mas olha só, tá queimando um osso aí, mas tá concorrendo a caixinha de cerveja. Pra que melhor, né? Ó, meu pai mandou que, oi filho, o Flamengo ganhou, líder. Mas olha só, ele que fica me atualizando aqui no jogo. Boa noite, Felipe. Se possível, toca a música There's Light Never Goes Out, do The Smiths. E manda um abraço pra gente, Lenilson, Paula, Arthur e Ana Lu, de Poço São João do Triunfo. Mas olha, meu amigo, tá concorrendo a caixinha de cerveja. O Lenilson, que ganhou uma camiseta do Scorpion aqui do programa, né? Mas deve estar usando até hoje. Mas olha só.

E vamos agora pra 1999 com o álbum Tchau Radar, é, com a música 3x4. Nessa música tem a fala de uma chave e a história é: na primeira vez que Humberto Gessinger foi visitar Adriane em sua casa, ele perdeu as chaves e acabou mobilizando todo mundo pra procurá-la. Então, pra que melhor, né? Uma música de amor, e eu quero dedicar pra minha namorada, Marina Austin, 3x4 do Engenheiros do Havaí. Ó.

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1: E depois de uma música romântica, vamos para uma canção que foi composta por três mãos, é. Marisa Monte, Arnaldo Antunes e Carlinhos Brown. Mas ela não é dos Tribalistas, né? É só da carreira solo de Marisa Monte. Vamos agora com Depois.
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1: É, e agora vamos com um pedido de ouvinte Pink Floyd. E vamos com um dos maiores clássicos da história da música, né? Lançado lá em 1979 do álbum The Wall, que é a música Another Brick in the Wall. E aqui comigo hoje tá uma fã de Pink Floyd, não é mesmo? Dê boa noite, hein?
2: Boa noite.
1: Tá comigo aqui hoje, meu amorzinho. A flor do meu jardim.
2: A gente já passou 5 horas escutando Pink Floyd no telefone. É? Lembra disso?
1: Não lembro. E vamos escutar mais uma música então agora. É. Então anuncia a próxima música agora.
2: Vai. A gente anunciou. Another Brick in the Wall.

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1: Chega junto, já mandou sua mensagem pra cá? 4299836-5173. Do Paraná e Planalto Norte Catarinense. Cultura Sul. Hoje valendo uma caixinha de cerveja. Manda mensagem, vem. 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
1: E bom, você com certeza conhece essa introdução, né? E hoje, o nosso encontro musical tem um tom de saudade, mas acima de tudo de celebração. 2026 comemora-se ou não, né? Os 30 anos sem o poeta do rock Renato Russo, que nos deixou dia 11 de outubro de 1996. O líder do Legião Urbana deixava cedo demais. Ele faleceu com 36 anos, mas a verdade é que sua poesia nunca silenciou. 3 décadas depois, suas letras sobre amor, angústias juvenis e críticas sociais continuam vivas e atravessando gerações. E para abrir nosso tributo especial, vamos voltar com o primeiríssimo álbum da banda, lançado lá em 1985, uma canção que nasceu com urgência do punk e se tornou um hino oficial de quem tem coragem de recomeçar. Então vem comigo, porque a primeira música da nossa sequência é Será, do Legião Urbana.

0: Que clássico, que clássico será, abrindo o nosso especial de 30 anos sem Renato Russo. E é impressionante como o tempo passa, né? Mas a obra do Legião não envelhece. Quem viveu aquela época sente a nostalgia absurda, e quem está chegando agora nos fones de ouvido se identifica da mesma forma, né? Pega todos os públicos. E Renato tinha esse dom, transformar os nossos conflitos internos em hinos coletivos. A próxima música da nossa lista é talvez a composição mais icônica e executada da história do rock brasileiro. E ela faz parte do lendário álbum 2, de 1986, uma reflexão profunda sobre a brevidade da vida, sobre o crescimento e sobre aquela certeza de que, apesar de tudo, temos nosso próprio tempo. Com vocês, a atemporal Tempo Perdido.
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1: E se você não contou o refrão de Tempo Perdido junto com a gente, você ouviu o rádio errado, né? Que música necessária. E estamos homenageando os 30 anos do legado de Renato Russo. E para fechar o nosso trio de relíquias da Legião Urbana, vamos com uma faixa que também está no álbum 2 e mostra o lado mais pop, melancólico e deliciosamente irônico da banda. Aquela música que fala sobre encontros, desencontros e a arte de fingir que está tudo bem quando na verdade não está. Como dizia o poeta, sei que às vezes uso palavras repetidas, mas quais são as palavras que nunca são ditas? Para fechar o nosso bloco especial com chave de ouro, quase sem querer. E continua ligado na nossa sintonia e viva Renato Russo!

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E olha só, boa noite, estamos na escuta aí no Monjolos, é o Cláudio que também tá concorrendo a caixinha de cerveja de hoje, né? Ó, quem também tá na escuta lá no Santana é a Clotilde e o Alexandre, um abração, boa noite, estão concorrendo a caixinha de cerveja. Também aqui, ó, boa noite, manda um abraço pra nós, estamos aí comendo uma carninha assada na escuta do programa, manda um abraço pro meu marido Aramis, meu filho Heitor e pra minha mãe Terezinha, que é Franciele, abraço pra você, Franciele, comendo uma carninha, deixando a gente com vontade, né? Boa noite, estou na escuta e quero participar do sorteio, sou a Eliane Tintel, tá participando do sorteio da caixinha de cerveja e também quem tá aqui é a Mari Cutieira, mas já fica faceira com a caixinha de cerveja, né? Oi, quero participar do sorteio, é a Marli Libel da Vila Palmeirinha, abraço parente. Mas olha só, você também, né, tá batendo ponto aqui direto. E bom, e pra continuar a nossa programação, vamos com a música lançada lá em 1984 pelo Roupa Nova e se tornou um dos maiores clássicos do pop rock brasileiro. Você com certeza conhece, né? E sabia que o Roupa Nova recusou gravar a música no começo? É, a banda vinha de uma fase mais voltada pro MPB e arranjos sofisticados. E os integrantes não queriam voltar a cantar aquelas músicas temáticas de baile. Mas estourou, né? Hoje é um ícone do Brasil, Whisky a Go Go do Roupa Nova.

um clássico dos flashbacks. Olha só, recebi um elogio aqui. Você cantando essa música fica melhor, Felipe. Mas olha só, um beijão, um abraço. Me mandaram também aqui, ó, eu mandando mensagem todo domingo e ele não lia, né? Então é, o número da Cultura Sul mudou. Agora é o 42998365173. Anota aí, manda mensagem pra cá.

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1: Agora vamos com uma das músicas mais marcantes da banda gaúcha, Reação em Cadeia. É essa música que foi lançada lá em 2010, no álbum Enfim Dezembro, e foi composta por Jonathan Correia, líder e vocalista da banda. O significado da letra? Bom, a canção retrata a dor profunda e o vazio e a perca de identidade causados pelo fim de um relacionamento difícil de superar.

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1: E olha só, meu amigo, chegando aqui, Paulo Casimiro.
2: Oi, Felipe, aqui é o Paulo Casimiro, Araxesque, Carpis, Querosume e Popósico. Tô muito antenado no rock, hein? Beleza? Já tomei umas e outras, né? E tô muito antenado na cultura, beleza, seu Felipe? Você que me arrumou o número da,
1: aí,
2: da cultura, né? Beleza? Tô muito antenado no teu rock aí, né? Radar do rock. Nossa, música boa, né? Eu também sou polonês, mas gosto de rock e tudo é tradição, né?
1: Coisa boa,
2: tamo,
1: né?
2: Tamo aí, internato. Beleza, Felipe? Um abraço, tudo é bom, um bom domingo e amanhã bom feriado e tchau, obrigado.
1: Oh, igualmente, meu amigo, pra ti, o Paulo Casimiro, mas esse é polaco, não é polaco mesmo, né? De falar polonês todo dia. Abração aí. Vamos agora para 1979 com uma clássica do The Cure, Boys Don't Cry, foi lançada originalmente em 12 de julho de 1979, mas só virou um fenômeno mundial após ser relançada em 1986.

0: 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E pra você que tá na estrada, cuidado, hein? Como diz meu grande amigo tio Lu, 70 no velocímetro e 97.5 no rádio.
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1: E especialmente para quem tá na estrada, vamos com um dos maiores clássicos da banda Creedence, Proud Mary, lá de 1969.

E pra quem pediu Runaway, vamos com a música lançada lá em 1983, que foi o primeiro grande sucesso de Jon Bon Jovi, marcou o início de sua carreira antes mesmo da banda Bon Jovi ser oficialmente formada. Vamos agora com Runaway.

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1: Vamos agora para uma música lançada lá em 2001. Aquela música é um dos maiores sucessos da carreira solo de Charles Master, ex-vocalista e fundador da lendária banda TNT.

0: Você curtiu Solidão de Volta, que é uma das faixas mais marcantes da banda paulistana Terno Rei, lançado em 2019. Eu já tive o prazer de assistir um show do Terno Rei em Curitiba, e foi um dia muito importante pra mim, que foi o dia que eu comecei a namorar o amor da minha vida.
1: Eu já tenho a solidão.
0: Dia 18.

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0: Fica ligadinho que daqui a pouco tem os resultados do sorteio da caixinha de cerveja. 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
0: Vamos agora para uma música norueguesa, lançada lá em 1985, guarda diversas curiosidades, como quase foi um fracasso total. A música foi lançada pela primeira vez em 84 com uma produção diferente e vendeu 300 cópias. Mas insistiram e regravaram em 85 e Ahá lançou Take On Me, onde é um dos maiores hits de todos os tempos.

Você curtiu A Sua Graça, que é uma faixa do álbum Insular de Humberto Gessinger, lá de 2013. E o título faz referência ao modo antigo de perguntar o nome de alguém. Qual a sua graça? Explorando temas como identidade, esquecimento e os labirintos de reconhecimento pessoal. Muito bem, vamos chegando mais um fim de um Radar do Rock. Hoje, dia 11 de outubro... Como diria meu grande amigo Nicolas, Felipe para baixinhos. E hoje é dia internacional da menina e também dia nacional da prevenção da obesidade. Alguns fatos históricos, hoje em 1977, no dia 10 de outubro, foi a criação do Mato Grosso do Sul. Também foi o fim da pena de morte no Brasil. E a condenação do apartheid. Hoje também é aniversário do cantor Lobão, que nasceu em 10 de outubro de 1957. E também é a data de falecimento de Renato Russo, líder vocalista da banda Legião Urbana. Bom, fiz o sorteio aqui da caixinha de cerveja e quem foi o ganhador foi o Gabriel, do 429-8806, final 20. A nossa recepção vai entrar em contato com você para conversar. Sobre a entrega do prêmio, né? Não para conversar. E hoje foi um domingo atípico, ou não?

0: já está se tornando normal, é normal aqui na Gigante do Sul do Paraná. Hoje a Cultura Sul esteve presente na festa do Lajeado e hoje eu tive uma companhia muito especial, que o meu amorzinho esteve lá comigo, né? Esteve na festa. O que, que você achou da festa do Lajeado?
1: Eu gostei, festinha
0: no
1: interior.
0: Ah, é? Você que é praiana, o que achou de uma festinha no interior?
1: Eu gosto, não tem essas costelas de jogo, não tem lá pra...
0: Dancemos, no litoral. Dancemos um fandango e tudo, né? O que você achou? Um domingo atípico pra você, né? Dei aqui, me veio e me acompanhou no serviço só, porque eu trabalhei o dia inteiro.
1: Foi divertido.
0: Você que é ouvinte, você disse pra mim que foi ouvinte de todos os domingos, então...
1: Eu escutava.
0: Tá bom. Fica aqui minha declaração ao vivo pra você.
1: Muito obrigada.
0: Ó.
1: Beijo pra você também.
0: Bom, então, repetindo, o ganhador da caixinha de cerveja foi o Gabriel, do 429806, final 20. Nossa recepção vai entrar em contato para você resgatar essa caixinha de cerveja. Agora os termômetros marcam 17 graus aqui em São Mateus do Sul. E eu, Felipe, me despeço aqui, deixando para você a minha última música, que se chama Baby, do Erasmo Carlos. Uma música lançada lá em 1976, no álbum Banda dos Contentes, né? E faz um tom bem humorado, irônico do confrontar o romance com o ativismo político da época. Nos versos, o narrador pede a parceira: só por hoje esqueça as passeatas e as greves democráticas, né? Um beijão, uma boa noite e até domingo que vem com mais um Radar do Rock.
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